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4: A gente também fala tupi.
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7: 9 e 2.

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7: 9:19.

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10: 9:33.

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1: Olá, Brasil! Existem diversas palavras e expressões incorretas referentes às pessoas com deficiência, que, na verdade, traduzem preconceitos presentes na sociedade. Inválido, paralítico, excepcional ou portador de necessidades especiais são alguns exemplos usados ao longo da história e ainda hoje muito difundidos. Esses termos indicam ideias erradas, pois estão relacionados com as noções de incapacidade, ineficiência e dependência. A expressão correta é pessoa com deficiência, ou seja, primeiro vem a pessoa e depois sua deficiência, que representa uma condição também determinada pelo meio econômico e social no qual a pessoa está inserida. Assim, quanto mais acessível for o ambiente social, menor é a limitação da pessoa. Portanto, vamos usar e divulgar o termo correto e o seu significado, e com isso, combater o preconceito. Tuca Munhoz para o Minuto da Inclusão.
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6: 9:50.

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3: 10:02.

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4: 10:19.

0: 10h23.
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7: 10:33.

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6: 10h49.

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9: 11:04.

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1: Sapeca é o nome de um frevo de Jacó do Bandolim, grande instrumentista da música brasileira. Sapecar deriva do tupi apec, e significa queimar de leve. O termo está ligado ao fogo e ao calor. Por isso, sapeca também quer dizer arteiro, danado ou mesmo assanhado, que é título de um clássico do choro, outra composição de Jacó do Bandolim.
4: A gente também fala tupi. Uma parceria Rádio Samara.
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6: 11:18

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2: 11:34.

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2: 11:48.

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5: As cataratas do Iguaçu são grandiosas. Esse nome vem do tupi e significa rio grande ou abundância de água. Açu ou Guaçu são usados na forma de sufixo e significam grande, enquanto o termo i quer dizer água ou rio. Essas expressões aparecem na composição de várias palavras, como em Paraguaçu, que tem o mesmo significado, mar ou rio grande.
2: A gente também fala tupi, uma parceria Rádio Senado.
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7: Meia-noite e 3.

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4: Meia-noite 19.

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9: O nome de três estados brasileiros tem origem na mesma palavra tupi. Pará significa Rio Grande ou mar. É curioso que Paraná tem o mesmo significado. Rio Grande, com muita água ou literalmente que se parece com o mar. Pois rana quer dizer semelhante. Já Paraíba vem de Pará mais Ibá, que seria água ou rio ruim. Ou seja, sem peixe, difícil de navegar.
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12: Meia-noite 35.

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2: Meia-noite e 48.

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7: 1:02.
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2: 1:17.

0: Olha, não tenho certeza, mas eu acho que foi numa das últimas excursões do Santos Futebol Clube.
1: Aquela do mês retrasado?
0: Foi, aquela que nós jogamos.
1: Olha,
0: na Europa.
1: Eu tenho uma certeza. Eu acho que quando você fez essa música, você fez com dor de cotovelo.
0: Hã?

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4: 1:34.

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2: 1:49.

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5: 2:04.

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5: 2:17.

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0: 2h35.

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1: Olá, Brasil! Existem diversas palavras e expressões incorretas referentes às pessoas com deficiência, que, na verdade, traduzem preconceitos presentes na sociedade. Inválido, paralítico, excepcional ou portador de necessidades especiais são alguns exemplos usados ao longo da história e ainda hoje muito difundidos. Esses termos indicam ideias erradas, pois estão relacionados com as noções de incapacidade, ineficiência e dependência. A expressão correta é pessoa com deficiência, ou seja, primeiro vem a pessoa e depois sua deficiência, que representa uma condição também determinada pelo meio econômico e social no qual a pessoa está inserida. Assim, quanto mais acessível for o ambiente social, menor é a limitação da pessoa. Portanto, vamos usar e divulgar o termo correto e o seu significado, e com isso, combater o preconceito. Tuca Munhoz para o Minuto da Inclusão.
0: Realização: Instituto MIDI, www.midi.org.br. 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
2: 2h50.

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0: 3:02.

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10: 3:18.

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5: 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Pará significa rio grande ou mar. É curioso que Paraná tem o mesmo significado. Rio grande, com muita água ou literalmente que se parece com o mar, pois rana quer dizer semelhante. Já Paraíba vem de Pará mais Ibá, que seria água ou rio ruim, ou seja, sem peixe, difícil de navegar.
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8: 3:33.

coração de criança não é só a lembrança de um vulto feliz de mulher que passou por meu sonho sem dizer adeus e fez dos olhos meus um chorar mais sem fim. Meu coração vagabundo.

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1: A gente também fala tupi.
5: Calbi Peixoto tem uma das vozes mais marcantes da música popular brasileira. O nome Calbi tem origem tupi e é formado pela composição dos termos ká, que significa mato, mais obi, que quer dizer verde, azul ou roxo. Não há palavras diferentes em tupi para essas cores. Portanto, Calbi significa mato verde ou floresta verde.
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7: 3h47.

6h43. 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
5: 6h49.
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5: Olá, estamos começando mais um Jornal da Assembleia. Confira na edição de hoje. Violência política de gênero é destaque nos pronunciamentos da Assembleia Legislativa do Rio Grande do Norte. O projeto oferece oportunidades de qualificação a mulheres em vulnerabilidade social. Alunas do IERN Natal conquistam medalhas em Olimpíada Nacional. Eu sou Carlos Henrique Góes e trago essas e outras notícias agora. A violência política de gênero e os casos recentes de violência contra a mulher no Rio Grande do Norte foram destaque nos pronunciamentos da última sessão plenária da semana. Durante a reunião, foi ressaltada a necessidade de denunciar situações que atingem mulheres candidatas e que podem provocar impactos emocionais e afastá-las da participação política. A fala defendeu que o enfrentamento à violência política de gênero deve ocorrer independentemente de partidos ou posições políticas. Também foi destacada a importância da participação de homens e mulheres na discussão da atuação junto aos agressores. Os pronunciamentos abordaram ainda a proximidade do período eleitoral e a importância do voto como expressão da decisão popular. A situação fiscal em referência a um relatório do Tesouro Nacional sobre o cumprimento de metas fiscais e aos possíveis impactos sobre recursos de financiamento também foram destacados. As falas foram feitas pela Procuradora Especial da Mulher da Assembleia Legislativa, a deputada Cristiane Dantas, e pelos demais parlamentares inscritos no horário dos oradores.
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5: Uma nova oportunidade de retornar ao mercado de trabalho e produzir renda para si e a família. Esse é o objetivo da ação desenvolvida pela Faculdade Estácio, em Natal, ao oferecer ferramentas para retorno de mulheres em vulnerabilidade aos setores de ocupação. Trata-se do projeto Mulher Empreendedora Empoderadas. Dentre as consultorias à disposição do público feminino para o qual a iniciativa foi criada, está das áreas de Direito, Psicologia e Administração, todas como uma ação interdisciplinar. A coordenadora do projeto de extensão, Sidênia Lima, nos explica essa dinâmica.
6: Articulando conhecimentos e práticas das áreas de Direito, Psicologia, Gestão e Negócios. A proposta parte do fortalecimento da autonomia feminina, que envolve tanto o acesso, né, a direitos, mas também como desenvolvimento de recursos emocionais, sociais e profissionais que possibilitem reconhecer potencialidades e ampliar a autonomia e construir novas perspectivas de vida.
5: Sidênia também nos fala sobre as trilhas

0: pedagógicas escolhidas para as alunas que foram contempladas.
1: O projeto ele vai abrir diversas oficinas para que mulheres possam se desenvolver. A partir dessas atividades serão promovidas na elaboração de currículo, trabalho de autoestima, de autonomia e também acesso a conhecimento de direitos e benefícios que podem ajudar essas mulheres.
0: As inscrições são feitas através do link bit.ly/inscrição-MEE-2026, onde as interessadas vão passar pela triagem, etapa que permite identificar as necessidades de cada participante e também direcionar as atividades. Após esse processo, os encontros serão realizados às quartas-feiras na Estácio, localizada na Alexandrino de Alencar, número 708, no Alecrim. Produção Alisson Bala, edição de áudio Saldanha, matéria Carlos Henrique Góes para a Rádio Assembleia do Rio Grande do Norte. Programa de Bolsas vai incentivar a formação para a educação básica. Detalhes com Bárbara Freire.
2: O Programa Institucional de Bolsas de Iniciação à Docência passa a integrar as ações de incentivo à educação básica brasileira. O objetivo é fortalecer e valorizar a formação de professores para atuar na etapa inicial do ensino. De acordo com a Lei nº 15.518/2026, estudantes de cursos de licenciatura vão poder receber bolsas de iniciação à docência para participar de atividades de formação em escolas públicas. As ações serão desenvolvidas por instituições de ensino superior, em parceria com redes públicas de ensino dos estados, do Distrito Federal e dos municípios. Os projetos devem ser apresentados pelas instituições de ensino superior, com foco na formação prática dos futuros docentes. A legislação prevê convênios e acordos de cooperação para a execução das atividades. Entre os objetivos do programa estão incentivar a formação de professores em nível superior para a educação básica, contribuir para a valorização do magistério e elevar a qualidade dos cursos de licenciatura. A proposta também busca aproximar a educação superior da realidade das escolas públicas. A lei estabelece que poderão ser apoiadas ações voltadas às diferentes etapas de modalidades da educação básica, com destaque para a educação do campo indígena, quilombola, de jovens e adultos.
0: Alunas do IERN Natal conquistam medalhas em Olimpíadas Nacional. Saiba mais com a repórter Cleide Villanova.
3: Estudantes do curso técnico em Química do Instituto Estadual de Educação Profissional, Tecnologia e Inovação do Rio Grande do Norte, o IERN em Natal, conquistaram medalhas na Olimpíada Nacional de Nanotecnologia, o ONANO, que reuniu mais de 34 mil participantes de todo o Brasil. A estudante Ana Júlia atingiu o aproveitamento máximo na prova nacional e recebeu a medalha de diamante, enquanto Maria Clara Galdino conquistou a prata. As duas concorreram na categoria voltada aos alunos do ensino médio e de cursos técnicos. A cerimônia nacional de premiação aconteceu na Universidade Presbiteriana Mackenzie, em São Paulo, no último final de semana, e as estudantes foram acompanhadas pelo professor Elton Gomes Alves.
4: Para nós, né, esse resultado demonstra o potencial dos nossos estudantes, quanto eles encontram incentivo, né, orientação e oportunidades. Essa experiência foi muito mais que especial, porque tivemos a oportunidade de acompanhar as alunas até São Paulo para participar da cerimônia de premiação na Universidade Presbiteriana Mackenzie, né? E para estudantes de escola pública estar em ambiente universitário, conhecer outros jovens de diferentes regiões do Brasil e receber presencialmente o reconhecimento pelo seu desempenho é algo muito significativo. É uma experiência que amplia horizontes e mostra a elas que também podem ocupar esses espaços.
3: O professor afirmou ainda que a participação vai além dos resultados obtidos na prova, pois mostra que quando os jovens encontram incentivo, formação e oportunidades, eles podem ocupar com excelência os espaços da ciência e da tecnologia. Afirmação que foi acompanhada pela aluna medalhista Ana Júlia Câmara.
5: Para mim, participar dessa cerimônia e receber a medalha tornou esse momento ainda mais especial, porque foi uma forma de reconhecer não só o meu esforço, mas também o apoio dos professores, da escola e das pessoas que estiveram comigo durante todo o percurso. Eu acredito que essa conquista também me incentivou a continuar buscando oportunidades na área da ciência. Ela mostrou que nós, estudantes da rede pública, nós podemos ocupar esses espaços e participar de competições e alcançar resultados importantes. Para mim, Foi uma experiência.

0: exercício que com certeza vai fazer parte da minha trajetória e que me trouxe mais confiança para continuar seguindo meus objetivos.
1: O Onano é voltado ao ensino e à difusão da nanotecnologia e a competição foi dividida em etapas. Na fase estadual, as provas reuniram questões interdisciplinares que relacionaram conteúdos de química, física, biologia e matemática aos conceitos de nanotecnologia. Na etapa nacional, os participantes foram avaliados sobre os fundamentos e as aplicações da área. Cleide Villanova para o Jornal da Assembleia.
2: Seguir você confere. Centro Histórico de Natal recebe passeio gratuito inclusivo com interpretação em Libras. Projeto interativo de aulas de energia tem visitação gratuita no Parque da Cidade. Extração vegetal cresce quase 6% e movimenta mais de 6 milhões no Rio Grande do Norte.
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2: Ocupação dos espaços públicos e inclusão. É isso que um passeio gratuito pelo Centro Histórico de Natal pretende oferecer à comunidade surda e seus acompanhantes, uma caminhada que acontece no próximo sábado, em alusão ao Dia Nacional dos Surdos. A novidade é que a programação vai contar com interpretação em linguagem de sinais, Libras. Foram disponibilizadas 100 vagas e a inscrição é prévia pela plataforma OutGo na página do evento. O organizador do passeio, o historiador Alexandre Rocha, defende a democratização dos espaços e a ampliação de possibilidades para diversos segmentos sociais.
9: O nosso passeio para o Centro Histórico já existe para devolver a cidade para as pessoas. A gente vai para as ruas a partir do nosso Marco Zero para desenterrar o que eu chamo das fofocas históricas. O que eu quero é gerar pertencimento, sabe? Só que a gente percebe que tem algo muito sério. A história da nossa cidade sempre foi contada em voz alta. Ou seja, quem é surdo estava sempre na arquibancada, fora da memória do próprio berço. E não dá para devolver a cidade para as pessoas deixando uma parte delas para trás, né? Então, como será agora com a inclusão?
2: Alexandre Rocha salienta que as parcerias são indispensáveis para a realização de eventos como o passeio, especialmente quando contam com a expertise em relação àquele segmento. Ele cita o Sistema Fecomércio por meio do SESC, a Associação de Surdos de Natal e a Paróquia de Surdos da Igreja de São Pedro como importantes fontes de apoio ao evento.
9: Para tirar isso do papel, nós juntamos com quem já está na linha de frente da inclusão aqui na cidade, a Associação de Surdos de Natal, a ASNAT, e a Paróquia de Surdos da Igreja de São Pedro. É um marco inédito para esse trabalho. Fico muito feliz porque ele só é possível através do patrocínio institucional do Sistema Fecomércio Rio Grande do Norte, por meio do SESC Rio Grande do Norte, que comprou esse projeto com a gente.
2: O percurso começa às 2 horas da tarde na Praça André de Albuquerque, na Cidade Alta, e segue por pontos históricos da região até a Pedra do Rosário, onde a atividade será encerrada por volta das

0: 5:30 da tarde. Durante o trajeto, os participantes vão passar por locais como a Igreja Matriz de Nossa Senhora da Apresentação, a Igreja do Galo, o Memorial Câmara Cascudo, a Praça Padre João Maria, o Museu Café Filho, o Instituto Histórico e Geográfico do Rio Grande do Norte, a Pinacoteca Potiguar, o Palácio Felipe Camarão e a Igreja de Nossa Senhora do Rosário dos Pretos. Produção Alisson Bala, edição de áudio Saldanha, matéria Carlos Henrique Góes para a Rádio Assembleia do Rio Grande do Norte. Projeto interativo de aulas de energia tem visitação gratuita no Parque da Cidade. Entre as detalhes é repórter Cleide Villanova.
1: O espaço Aulas de Energia de Natal, que funciona na Torre de Observação do Parque da Cidade Donivaldo Monte, é um centro interativo gratuito de educação ambiental e eficiência energética, que funciona de segunda a sábado, aberto a toda a população. O projeto, desenvolvido pela Neoenergia Cosern e a Secretaria Municipal de Meio Ambiente e Urbanismo de Natal, a CEMURB, completou um ano de funcionamento e reúne equipamentos tecnológicos, experiências interativas e recursos educativos. Os visitantes aprendem, através da experimentação, de forma prática e acessível, conceitos relacionados à energia elétrica, desde situações do cotidiano até processos atuais de geração, distribuição e consumo, como explica Mayra Lemos, engenheira de eficiência energética da Neoenergia Cosern.
2: A gente está aqui em um dos ambientes, que é uma sala, onde os alunos eles têm uma aula, uma teoria de como é que funciona a energia elétrica, qual o caminho da energia elétrica desde a geradora até a nossa casa. E lá em cima, na torre, eles podem ter a parte prática, onde eles vão ter experimentos, mostrando como é que funciona a eletricidade, como usá-la com segurança. Então é um projeto assim, extremamente importante. Aqui a gente recebe cerca de 2 mil alunos mensais e ao todo já recebemos mais de 13 mil visitantes no Parque da Cidade.
1: Além de atender as escolas, o espaço está aberto a todas as pessoas curiosas para conhecer o caminho percorrido pela energia até chegar às nossas casas. E é uma opção gratuita de passeio que reúne ciência, tecnologia, educação ambiental e lazer. O espaço Aulas de Energia funciona de segunda a sexta feira das 8:00 às 5:30 da tarde e aos sábados das 8:00 ao meio-dia. Escolas e instituições podem agendar visitas através do e-mail aulasenergiacoserne@neoenergia.com ou através do telefone ou WhatsApp no mesmo número 84 99170 6777. Cleide Villanova para o Jornal da Assembleia.
0: Extração vegetal cresce 6% e movimenta mais de R$6 milhões no Rio Grande do Norte. Detalhes com Bárbara Freire.
3: A extração vegetal movimentou mais de R$62 milhões no Rio Grande do Norte em 2025, alta de quase 6% em relação ao ano anterior, quando o valor de produção havia alcançado 58,6 milhões. A lenha concentrou a maior parcela da atividade, respondendo por 73,36% do total registrado no estado. Os dados são da pesquisa da produção da extração vegetal e da silvicultura, divulgada nesta quinta-feira pelo IBGE. Somente a extração de lenha gerou mais de R$45,5 milhões em valor de produção. Ao todo, foram extraídos 1,1 milhão de metros cúbicos do produto no território potiguar ao longo do ano, considerando também madeira em tora e o carvão vegetal. Os produtos madeireiros representaram 82,68% do valor da extração vegetal no RN. A atividade de extração de lenha foi registrada em 130 municípios. Alexandria apresentou o maior valor de produção, com 8 milhões e meio, seguida por Santa Cruz, com 6 milhões e meio, e Caraúbas, com pouco mais de 5 milhões.
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4: Esporte. Olá, Carlos. Olá, ouvintes. Começando mais um Giro Esportivo e vamos falar de seleção brasileira, porque o Brasil entra em campo nesta sexta-feira, às 7 da manhã, contra a equipe da Austrália. O técnico Carlo Ancelotti faz aí o seu primeiro amistoso depois da Copa do Mundo desse ano e é um Brasil com algumas novidades. Algumas novidades aí, estreantes, como titulares na seleção brasileira. O Brasil que deve ir a campo com Hugo Souza no gol, Mateuzinho na lateral direita, Marquinhos e Vitor Reis na zaga, enquanto Douglas Santos será o lateral esquerdo. No meio-campo será formado por Danilo e Bruno Guimarães e aquele quarteto no ataque formado por Rafinha, Estevão, Endrick e Vinícius Júnior. Detalhe é que o Brasil vai a campo com algumas novidades, como por exemplo o Mateuzinho estreando na seleção como titular na lateral.

0: treinador Xabi Alonso, enquanto que o Endrick também não vem tendo tantas oportunidades com o técnico José Mourinho no Real Madrid. Na seleção, recebem oportunidades como titular e a gente deseja sucesso nesse início de ciclo do Carlos Ancelotti à frente da seleção brasileira. Agora vamos falar também de América Futsal, porque no América Futsal tivemos mudança na comissão técnica. O América alterou ao seu comandante. O novo comandante da equipe é o Roberto Pereira, um velho conhecido, experiente do futsal potiguar, já com várias passagens de destaque quando foi do RV lá de São Gonçalo. Roberto acerta aí com o América para o restante da temporada, uma vez que o atual treinador Fagner Moura, que tinha um contrato vencendo até esse dia 30 de setembro, mas que o América optou pela não renovação e já no encerramento do vínculo. Então a gente deseja sucesso ao Roberto, que terá o desafio de tentar conduzir o América ao tricampeonato estadual de futsal e também a classificação para a Liga Nacional de Futsal, uma vez que o América está nas semifinais da Liga Nacional Silver, onde enfrentará a equipe do São Lourenço. Alisson Bala para a Rádio Assembleia.
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2: A previsão do tempo para Natal nesta sexta-feira traz sol com muitas nuvens e pancadas de chuva à tarde. Muitas nuvens à noite, mas sem chuva. Máxima de 30 e mínima de 24 graus. Eu sou Carlos Henrique Góes e essas foram as principais notícias de hoje no Jornal da Assembleia. Nós voltamos amanhã às 7h30 com a reprise desta edição.
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4: 7h54.
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4: 7h57.
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3: Bom dia! Hoje é sexta-feira, dia 25 de setembro. Agora em Brasília são 8 horas. Começa agora o Painel Eletrônico, o seu jornal de todas as manhãs, aqui na Rádio Câmara, na TV Câmara e também no canal da Câmara no YouTube. Ótimo dia a você em todo o Brasil que está conosco. Eu sou Gilberto Carvalho e te convido a nos acompanhar com as principais notícias da Câmara dos Deputados e também do Congresso Nacional. Nós vamos aos destaques de hoje. Em audiência na Câmara, especialista faz alertas sobre El Niño e cobra urgência nas ações do poder público. O projeto tenta estabelecer regras para propriedade de patentes de produtos criados com inteligência artificial. E ainda, a voz do Brasil chega à vitória da conquista na Bahia. Participe, mande sua sugestão. Mande o seu comentário, diga-nos aonde você está nos assistindo, aonde você está nos ouvindo, as suas dúvidas para o Painel Eletrônico. O nosso e-mail é radio@câmara.leg.br. O nosso WhatsApp é o 61 99978 9080. Vou repetir para você, 61 99978 9080. A gente lembra você que a sua participação no chat do YouTube está suspensa por conta do período eleitoral. Agora são 8 horas e 1 minuto. E em audiência aqui na Câmara dos Deputados, especialista faz alerta sobre El Niño e cobra urgência nas ações do poder público. Quem acompanhou esta audiência e tem os detalhes é o repórter José Carlos Oliveira.
4: O professor da Universidade Federal de Santa Catarina, Paulo Antunes Horta, resumiu os alertas globais sobre o atual fenômeno El Niño durante a audiência da Comissão de Meio Ambiente da Câmara dos Deputados. Ele também cobrou urgência nas ações do poder público. Fenômeno natural, El Niño é marcado pelo aquecimento das águas equatoriais do Oceano Pacífico. O atual fenômeno começou em junho e é potencializado pelas mudanças climáticas. Em 19 de setembro, as águas chegaram a 3 graus Celsius acima da temperatura média, a maior já registrada em único dia.
5: Isso é uma anomalia que já coloca, de maneira muito antecipada, esse El Niño entre os mais fortes da história, sendo que o seu pico está previsto para acontecer em novembro. Esse El Niño, ele pode produzir prejuízos da magnitude do El Niño de 1877, quando cerca de 50 milhões de seres humanos morreram de fome, de sede, de doenças.
4: Segundo a Organização Mundial de Meteorologia, El Niño deve durar pelo menos até fevereiro do próximo ano. No Brasil, a previsão de sérios estragos de seca no centro-norte, chuvas no centro-sul e calor em todo o país. Dados do Climate Impact Lab projetam 450 mil mortes por onda de calor em todo o mundo nos próximos 6 meses, principalmente no hemisfério sul. O Brasil aparece em quinto lugar entre os países mais impactados, atrás apenas de Nigéria, Indonésia, Sudão e Índia. Paulo Antunes Horta cita impactos também na economia.
5: Nós estamos literalmente à beira daquilo que é uma mudança climática em queda livre. E isso significa quebra na agricultura, quebra na pecuária, quebra na produção, portanto, de alimento, quebra na pesca, na maricultura, portanto, é ruína das economias.
4: O professor destacou a necessidade de medidas urgentes do poder público na identificação das vulnerabilidades dos municípios em cada região do país, além de garantias alimentar, hídrica, sanitária, energética e civil, mais voltada para a prevenção dos efeitos de catástrofes de enchentes e secas severas. Também alertou aos parlamentares que não há mais espaço para retrocessos na legislação ambiental.
5: Nós chamamos a atenção para que esse parlamento assuma protagonismo no enfrentamento das tragédias relacionadas às mudanças climáticas e a esse evento, o El Niño. Nas últimas 4 décadas, esses eventos estão mais intensos, mais frequentes, que existem informação suficiente para dar apoio às decisões dessa casa. Demanda urgência de ação.
4: Consultora legislativa da área ambiental da Câmara, Kênia Simões, garantiu que já existem leis suficientes. Falta aplicá-las.
6: Antes do El Niño, o que a lei já existe? Resumindo, plano de contingência, população das áreas de risco cadastradas, alertas, a questão da evacuação, a questão de abrigo, alertas testados, então a sirene, as mensagens, simulados, rotas, pontos seguros, recursos. A lei hoje já traz todo o ciclo de gestão e proteção de defesa civil. A gente precisa começar a executar a política.
4: Entre as leis, Kênia Simões citou a Política Nacional sobre Mudança do Clima, as transferências de recursos da União para a Prevenção, Resposta e Recuperação diante de Desastres, a Política Nacional de Proteção e Defesa Civil em resposta às mais de 900 mortes após enchentes e deslizamentos de terra na região serrana do Rio de Janeiro em 2011 e as diretrizes para os planos de adaptação à mudança do clima. O Executivo publicou o Plano Clima Adaptação e os Planos Setoriais de Risco e Desastres em fevereiro deste ano. A consultora ainda citou auditorias do Tribunal de Contas da União que apontaram necessidade de o poder público aprimorar os alertas, capacitar as defesas civis locais e adotar medidas preventivas. Da Rádio Câmara de Brasília, José Carlos Oliveira.
3: Agora em Brasília são 8 horas e 5 minutos.
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3: No Brasil, 32 milhões de pessoas ainda bebem água sem tratamento adequado e quase 90 milhões de pessoas não têm acesso a esgoto. Diante deste cenário, o Instituto Trata Brasil lançou uma campanha para colocar o saneamento básico no centro do debate eleitoral. A iniciativa tem apoio do Programa das Nações Unidas para o Desenvolvimento, PNUD. E nós vamos ter a honra de conversar agora com a presidente executiva do Instituto Trata Brasil, a Luana Preto, e ela vai nos contar sobre a campanha Voto no Saneamento. Bom dia, Luana.
8: Bom dia. Então, lançamos essa campanha, hashtag Voto no Saneamento. É um site, votonosaneamento.tratabrasil.org.br, onde a gente traz informações direcionadas tanto à população, explicando qual é o papel do governador em relação ao saneamento básico, qual é o papel do deputado federal, do deputado estadual, dos governadores, né, demonstrando a importância desse tema, do acesso à água tratada e da coleta e tratamento dos esgotos, trazendo questões que a própria população pode perguntar ao seu candidato para entender melhor desse tema. Temos também uma parte direcionada aos candidatos, onde a

0: gente coloca modelos de propostas de governo relacionadas ao saneamento básico, falando a respeito do planejamento, da regionalização, da coordenação dessa universalização por parte dos governos estaduais, falando a respeito, né, da viabilidade de investimentos, de como superar gargalos em relação a áreas rurais, áreas vulneráveis, a questão da governança e da regulação também em relação ao saneamento básico. Então, a depender do nível de maturidade de cada estado, a gente traz modelos de propostas que podem ser adaptadas para cada um, né, desses candidatos. Então, o objetivo é esse, é trazer o tema para o debate público, né, tanto do ponto de vista do eleitor quanto do ponto de vista do candidato, porque a gente só tem 7 anos para essa universalização, para o prazo máximo dessa universalização do saneamento básico, né? Então, precisamos que os próximos 4 anos de governo, tenham esse tema na ordem do dia, viabilizando investimentos para essa universalização. Eu costumo falar que o investimento se traduz em obras, se traduz em um maior percentual da população com acesso ao serviço de saneamento básico. Então é urgente, é um tema que é urgente, que precisa estar na ordem do dia, seja nossa como eleitor, seja do candidato nas suas propostas de governo, havendo um compromisso com esse investimento e com essa universalização.
1: Pois é, a Luana já nos trouxe aqui como funciona esse projeto, né? O projeto Trata Brasil. E a gente gostaria de saber de você, Luana, como surgiu essa ideia, né? Acredito que é uma visão de que é um problema estrutural, um problema histórico, né, no Brasil que afeta milhões de pessoas. Conta pra gente qual é o verdadeiro retrato do saneamento básico no Brasil. Como surgiu essa ideia, por favor?
0: Bom, essa ideia ela surgiu para que a gente possa combater aquele velho ditado de que obra enterrada não dá voto, né? Então, a gente quer demonstrar que o investimento em saneamento básico, ele muda a vida das pessoas, né? A realidade do Brasil é uma realidade em que a gente tem ainda, né, grande parte das pessoas sem acesso à coleta e tratamento dos esgotos, parte da população sem acesso à água tratada. Nós temos 344 mil internações por doenças associadas à falta de saneamento básico, dengue, esquistossomose, leptospirose, a própria diarreia. Nós temos crianças com uma escolaridade média 2 anos inferior a quem tem acesso ao saneamento. Hoje, quem tem acesso ao saneamento estuda em média 9,5 anos e quem não tem acesso ao saneamento estuda 7,5 anos. Nós temos um prejuízo na produtividade do trabalhador quando a gente não tem acesso ao saneamento, uma diferença de R$ 1.200 na renda média do trabalhador, né? Então, o objetivo desse projeto é trazer o tema para a ordem do dia para que a gente possa mudar essa realidade e não viver mais com aquele velho ditado de que obra enterrada não dá voto, trazendo então, né, um debate a respeito do tema, colocando o tema na ordem do dia de cada nível de gestão, seja presidencial, seja estadual, seja legislativa, para que a gente possa acompanhar esse processo e garantir essa universalização, que é o mote da campanha é o básico decide futuros, porque a gente tem a plena convicção que sem acesso à água tratada, que sem acesso à coleta e tratamento dos esgotos, né, a gente está trazendo um prejuízo para as próximas gerações, seja por conta do prejuízo no desenvolvimento físico, intelectual e neurológico das crianças, seja na baixa escolaridade média, seja no comprometimento da renda por conta de doenças que poderiam ser evitadas.
1: Pois é, Luana, você colocou muito bem aí a questão da saúde pública, né? É como você citou, não dá voto, mas traz qualidade de vida, né? As obras de saneamento público também que acabam repercutindo no sistema de saúde do país, não é mesmo? Bom, Luana, o que envolve efetivamente o saneamento básico e onde ele começa a ser planejado?
0: Perfeito. Bom, ele começa a ser planejado com um plano municipal ou regional de saneamento básico. aonde lá são definidas as metas, né? Então, que precisam estar alinhadas com o marco legal de saneamento básico, ou seja, até o ano de 2030.

0: 33, a gente precisa chegar a 99% da população com acesso à água tratada e 90% da população com acesso à coleta e tratamento dos esgotos. Então, tudo começa com um planejamento do que precisa ser feito, da onde vai vir esse recurso financeiro para essa universalização, né? Então, é muito importante que os governos estaduais, por exemplo, façam, planejem a regionalização. O Marco Legal, ele traz uma premissa que é a da união de municípios grandes e pequenos para que a gente tenha um subsídio cruzado e garanta essa universalização. Então, o governo estadual, ele precisa planejar uma regionalização, ele precisa avaliar a capacidade econômico-financeira para essa universalização até o ano de 2033, né? Para isso, ele precisa garantir, seja investimentos públicos, seja investimentos privados, para essa universalização. O governo estadual também, ele precisa fortalecer as agências reguladoras de saneamento. Essas agências, elas vão acompanhar tanto a eficiência na prestação do serviço de saneamento básico, quanto a expansão desse serviço, né? Então, é necessário também um planejamento de universalização para todas as pessoas. Quando a gente fala em todas as pessoas, a gente precisa incluir as áreas rurais, as áreas vulneráveis, a gente precisa pensar também na drenagem urbana, né? A gente fala de acesso à água tratada, de coleta e tratamento dos esgotos, mas a drenagem e manejo de águas pluviais, num cenário de eventos climáticos extremos, de tempestades recorrentes, é extremamente necessária para que a gente possa evitar que esses problemas causem prejuízos, tanto de saúde quanto físicos na vida das pessoas, né? Então, a gente precisa ter esse planejamento bem adequado, e eu digo que é um planejamento de Estado e não de governo, né? É um planejamento de Estado que precisa ser feito, e depois cada governo precisa executar esse planejamento para a gente garantir a universalização. Então, muitos estados, eles ainda não fizeram esse planejamento e precisam trazer esse tema para a ordem do dia. E a eleição é um momento crucial, né, para que esse planejamento possa ser cobrado e, ao longo depois do mandato, acompanhado a execução desse compromisso que foi efetivado.
1: Pois é, Luana, muito importante a sua participação hoje aqui no painel eletrônico, esclarecendo, né, as questões relacionadas ao saneamento público, né? E a gente tem uma noção equivocada, né, a grande maioria de nós, de que saneamento público seria só esgoto, água tratada, mas você acaba de colocar aí muito bem a questão das águas pluviais, né? A gente tem visto aí no noticiário bastante questões relacionadas a alagamentos, né, em decorrência das fortes chuvas, né, da mudança do clima, né, isso também deve ser observado, né, pelos governos. E você traz aqui muito bem que lá no site da campanha tem sugestões para participação das pessoas, né, da população e também dos políticos, né, que traz, inclusive, para os candidatos sugestões e responsabilidades para cada ator político, por exemplo, presidente, governadores, legisladores, em relação ao acesso e também ao esgoto. E agora eu vou incluir também as questões de águas fluviais, não é mesmo?
0: Isso mesmo. Então, é muito importante, né, que cada candidato olhe esses modelos de proposta, se necessário, faça uma adaptação desses compromissos. Nós temos lá quatro eixos de temas que são importantes. É importante que cada candidato tenha pelo menos um, dois, três, quatro, né? A gente gostaria que eles tivessem esses quatro eixos com compromissos nas suas propostas de governo, porque são eixos estruturantes para a gente viabilizar essa universalização. É importante também que nós, como cidadãos, possamos, né, entrar no site, entender principalmente as perguntas que a gente deve fazer para os nossos candidatos, para poder direcionar, então, qual é o melhor candidato para a gente votar nessas eleições. Importante destacar também que, junto conosco nessa campanha, nós temos diversas entidades, diversos embaixadores que entendem que a causa do saneamento é importante, que nosso objetivo realmente é fazer um grande movimento, né, para que a gente chegue na universalização e resolva esse problema, que é um problema do século passado.
1: Bom, eu gostaria que você depois reiterasse aí o site, o endereço, para que as pessoas possam acessar, possam participar. Mas seguindo aqui no nosso bate-papo, né, você colocou aí a questão da necessidade da universalização dos serviços de saneamento, com impactos na saúde, meio ambiente, mas também temos benefícios econômicos para os governos, para os governantes, não é mesmo? Quais são eles?
0: Com certeza. Bom, a gente fez um estudo a nível de Brasil, a gente tem esse estudo para vários estados, né? Então, cada candidato a governo estadual pode acessar o site do Instituto Trata Brasil e lá procurar esses estudos de benefícios econômicos e sociais da universalização no estado em que ele está concorrendo, mas nós temos também esse estudo a nível de Brasil e os benefícios são enormes, né? Então, investimento em saneamento básico é investimento em saúde preventiva. E aí, quando a gente fala numa universalização dentro do prazo previsto pela legislação, que é 2033, a gente fala em 25 bilhões de redução de custo com saúde, né? São pessoas que deixam de ser internadas, são pessoas em que a gente evita muitas vezes o óbito. O Brasil tem 4.900 óbitos por doenças evitadas com acesso pleno ao saneamento. A gente está falando de mais de 400 bilhões de reais em ganho de produtividade, né? Quando um trabalhador ele fica doente, se ele é um trabalhador informal, ele não recebe o seu salário, né? A produtividade ela aumenta com acesso pleno ao saneamento, porque a gente reduz drasticamente o número de doenças, né? A gente tem um ganho com turismo, mais de 60 bilhões de reais de ganho com turismo. Quando a gente não tem saneamento, né, esse esgoto bruto ele vai infiltrar no solo, ele vai parar nos rios e depois ele vai ser direcionado aos mares da região. Isso prejudica o turista, causa uma série de doenças, né, traz uma reputação muitas vezes ruim para aquela localidade por conta da falta de saneamento e das doenças que vêm por conta disso. A gente tem um ganho com valorização imobiliária, né? Então, quando a gente tem água disponível, tratada 24 horas por dia, quando a gente tem o esgoto coletado e tratado, a gente tem um meio ambiente mais conservado e a garantia da saúde das pessoas. Então, aquele imóvel também tem uma valorização, né? Isso é de mais de 80 bilhões de reais. Então, há um ganho, né, transversal com esse acesso pleno à água tratada e à coleta e tratamento dos esgotos, né? Desde da vida da criança, que passa a ter um futuro mais garantido e com mais perspectiva de escolaridade média, de salário, há um ganho também financeiro por conta dessas reduções de internações, de todo o ganho que pode existir, e há também geração de emprego e renda, porque quando a gente fala no investimento em saneamento básico, a gente está falando de pessoas que passam a ter um número maior de empregos gerados com a expansão desse saneamento e depois com a operação. Então há toda uma movimentação também induzida no comércio, pessoas mais bem empregadas, elas vão comprar mais, há toda uma economia que passa a girar por conta desse investimento em saneamento. Mas principalmente, né, eu trago aqui o destaque para a saúde preventiva. A gente deixa de ter leitos hospitalares comprometidos com doenças que poderiam ser evitadas. Um estudo do Instituto ele demonstrou que, após a universalização do saneamento, 3 anos após essa universalização, a gente tem uma redução de 69% no índice de internações. Ou seja, a gente libera o SUS para doenças efetivamente que precisam ser tratadas e evita, né, essas doenças que são decorrentes, né, da falta de uma infraestrutura básica. E aí eu trago aqui o reforço, né? O site dessa campanha é votonosaneamento.tratabrasil.org.br. Lá você consegue também ver os dados do seu estado, da sua localidade, né? Como que está a situação, qual é o nível de investimento. Aqui eu destaco um indicador que é reais por ano por habitante investidos em saneamento básico. O Brasil investe hoje, em média, R$ 137 por ano por habitante. A gente deveria estar investindo R$ 225 por ano por habitante. Então, olhe a realidade do seu estado, do seu município, veja os indicadores, veja o número de internações. Nós temos um site também que chama Painel Saneamento, .org.br, painelsaneamento.org.br. Lá você consegue ver dados de acesso à água tratada, de coleta e tratamento.

0: dos esgotos, de internações por doenças decorrentes da falta de saneamento, de escolaridade média, de renda média, de investimento, né? Então, é nosso papel também como cidadão entender a realidade do local em que a gente mora, né? E cobrar dos nossos governantes, e o melhor momento é esse, para que haja um compromisso público e para que, ao longo desses próximos 4 anos, a gente possa ver, né, a população com mais qualidade de vida e nossos filhos com um futuro mais garantido por conta do acesso ao básico.
1: Bacana, Luana, você colocou muito bem aí no final, né? Votar e cobrar, né? A população também precisa buscar dos seus candidatos eleitos, os projetos, né? Cobrar os projetos, principalmente nessa área que acaba, repercutindo na saúde pública, na saúde de todos os brasileiros. Mas você colocou aqui, no começo que nós temos até 2033 um prazo para que a gente. Que a gente precisa para universalizar o acesso à água e ao esgoto. Eu vou te perguntar primeiramente quais são os desafios e quais são as metas. Segundo, dá tempo? Terceiro, se você pudesse deixar aqui algumas propostas para os nossos candidatos, você já destacou quatro eixos, mas algumas propostas, bem objetivas, quais seriam?
0: Perfeito. Bom, então nós temos até 2033 para atingir 99% da população com acesso à água tratada e 90% da população com acesso à coleta e tratamento dos esgotos, né? Se dá tempo, vai depender do compromisso de cada candidato em relação a esse tema. Nós temos 7 anos para esse prazo final e precisamos urgentemente ter um planejamento adequado em relação a esse tema. Então, o que que o candidato ele precisa fazer? Ele precisa entender a realidade, ele precisa entender o quanto de investimento está sendo feito em saneamento básico, avaliar a capacidade econômico-financeira das companhias de saneamento básico que estão atuando no estado, avaliar a capacidade econômico-financeira do estado para fazer esses investimentos. Caso não haja essa capacidade, buscar formas de realização de parcerias público-privadas para garantir esse investimento adequado, estruturar, modelar um projeto, né, entender qual vai ser o modelo de gestão na sua gestão em relação ao saneamento básico para garantir esse investimento e para garantir essa universalização. O governador ele precisa ter agências reguladoras técnicas independentes, fortalecidas, para fiscalizar esse processo, né? E ele precisa, então, acompanhar esse processo de maneira célere para garantir essa universalização. Em estados onde a gente tem um investimento muito baixo em saneamento e onde a gente tem indicadores muito ruins, como por exemplo o Acre tem 45% da população com acesso à água tratada, faz-se necessário, né, uma celeridade ainda maior nessas decisões, nesses investimentos, para a gente poder garantir essa universalização. Então, dá tempo? Dá tempo, desde que haja um compromisso e desde que haja celeridade nessas ações para a gente poder garantir essa universalização, porque senão a gente vai continuar nesse ciclo vicioso, né, de estar convivendo com a doença, com os rios poluídos, com os mares poluídos, né, e com toda a degradação ambiental que vem ocorrendo.
1: A gente também tem que lembrar aos nossos futuros governantes, né, também o recurso necessário, né, para que a gente possa alcançar essa meta aí até 2033. Luana Preto, presidente do Instituto Trata Brasil, está liderando a campanha Voto no Saneamento. Nós gostaríamos muitíssimo de agradecer todos esses esclarecimentos, tudo isso que você trouxe. Muita gente, assim como eu, não sabia de grande parte de todas essas informações importantes que você nos trouxe e que traz a consciência aí, né, para que os cidadãos possam refletir com relação ao seu voto, né, e à importância do seu voto. Eu gostaria que você repetisse aí os acessos que as pessoas podem ter para alcançar aí, para participarem da campanha Voto no Saneamento e, mais uma vez, agradecer por sua participação.
0: Perfeito. Bom, o site do Voto no Saneamento é votonosaneamento.tratabrasil.org.br. Lá você consegue todas essas informações. Você também pode acessar o site painelsaneamento.com.br .org.br para ver os dados da sua região. Acompanhe também as redes sociais do Trata Brasil, é arroba Trata Brasil. Você pode fazer um vídeo, né, apoiando essa campanha para ajudar, nos ajudar a reverberar essa campanha ao longo de todo o Brasil. Faça um vídeo, marque o arroba Trata Brasil e nos ajude nesse processo, de conscientizar toda a população e os governantes a respeito de que o básico decide futuros.
1: Mais uma vez, muito obrigado a Luana Preto, presidente do Instituto Trata Brasil. Ótimo final de semana, Luana. Muito obrigado. Agora em Brasília, são 8 horas e 28 minutos. De quem é a patente da invenção feita com ajuda de inteligência artificial? Essa é uma pergunta que está bem presente nos dias de hoje, mas quem vai responder para a gente é o repórter Luiz Cláudio Canuto.
2: No início de setembro, a Comissão de Indústria, Comércio e Serviços aprovou projeto que visa definir de quem é a patente de invenções geradas por inteligência artificial. Atualmente, a legislação não prevê a titularidade de patentes de sistemas de IA, o que pode criar incertezas legais e até prejudicar o desenvolvimento tecnológico na área. O projeto original determinava que a patente poderia ser requerida em nome do sistema de inteligência artificial que criou a invenção, que seria considerado inventor e titular dos direitos inerentes à criação. O objetivo era que, ao permitir que tais sistemas fossem reconhecidos como inventores de patentes, haveria incentivo à inovação e à pesquisa nesse campo, ao mesmo tempo em que o sistema jurídico eficaz protegeria os direitos de propriedade intelectual. Outra proposta anexada ao texto original exigia relatórios que classificassem o grau de auxílio da IA no processo inventivo e reduzia os prazos de vigência das patentes geradas com intervenção de algoritmos, pois a IA daria vantagens produtivas desproporcionais a grandes corporações e prazos de proteção menores, de 1 a 5 anos, seriam necessários para equilibrar a concorrência e proteger a inteligência humana contra a obsolescência. A justificativa reflete um temor quanto ao impacto da automação no mercado de trabalho inventivo e à possível monopolização da inovação por entidades mais capitalizadas. O parecer da Comissão de Ciência, Tecnologia e Inovação, em relação ao tema, entendeu que atribuir personalidade jurídica ou titularidade patrimonial a algoritmos afrontaria pilares do direito civil e constitucional brasileiro. E mesmo a preservação da titularidade humana traria insegurança jurídica ao reduzir os prazos de patente, o que diz respeito a acordos multilaterais assinados pelo Brasil. A relatora na Comissão de Indústria e Comércio, deputada Adriana Ventura, do Novo de São Paulo, concorda com o texto aprovado na Comissão de Ciência e Tecnologia, relatado pelo deputado Márcio Marinho, do Republicanos da Bahia. Ela apresentou uma redação que estabelece de forma clara os direitos patrimoniais das pessoas físicas ou jurídicas responsáveis pela organização econômica do invento, o que para ela garante a solidez do ecossistema de inovação.
3: Quando algo é criado por IA, de quem que é a titularidade? Porque os sistemas de IA não podem ser titulares. Então, dá segurança jurídica para sempre ter ou uma pessoa jurídica ou uma pessoa física que seja detentor dessa propriedade, seja quem investiu, seja um engenheiro. Mas o fato é que fica tudo muito vago. Ah, foi gerado por IA. Esse debate constrói mais um degrauzinho para falar: olha, o que for gerado por sistemas de IA tem que ter ou uma pessoa jurídica ou uma pessoa física responsável e detentora e proprietária disso.
2: Na justificativa da proposta original, o autor, deputado Júnior Mano, do PL do Ceará, afirma que empresas que usam IA para inovação podem se tornar mais competitivas no mercado global e aproveitar a proteção de patentes para desenvolver novos produtos e serviços. O texto agora está na Comissão de Constituição e Justiça. Da Rádio Câmara de Brasília, Luiz Cláudio Canuto.
1: Agora em Brasília, 8 horas e 31 minutos. Uma ótima sexta-feira, você que está conosco em todo o Brasil, acompanhando aqui o painel eletrônico. Lembrando que você pode participar. Nosso WhatsApp é 619-9978-9080.
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1: Sexta-feira, dia de conferir o ranking do Câmara nas redes. Toda semana, alguns projetos e propostas em discussão aqui no Congresso Nacional ganham destaques e movimentam as redes sociais da Câmara dos Deputados. Hoje a gente vai conhecer as 5 propostas que mais ganharam engajamento, relevância na última semana. Nós vamos entender também o que tem levado esses temas a chamar tanta a atenção dos internautas. Nós vamos saber os detalhes de cada proposta do levantamento feito aqui na Câmara dos Deputados com a diretora da Rádio Câmara, que está aqui hoje com a gente, substituindo o Jorge Paulo Júnior, que não pôde comparecer, a Verônica Lima. Bom dia, Verônica.
5: Bom dia, Jober. Bom dia a todos que nos acompanham na Rádio Câmara, na TV Câmara e nas redes sociais da Câmara também no YouTube.
1: Perfeito. É muito importante ressaltar isso, né? Verônica, antes da gente entrar nos temas mais acessados, vamos explicar para os nossos ouvintes como é feito, qual a importância e o que a Câmara faz com esses dados aí de monitoramento nas redes sociais.
5: Sim, Gilbert. A Câmara dos Deputados tem um setor que acompanha, que estimula e que acompanha a participação dos cidadãos no debate político, tanto nas redes sociais como um todo, né, nesse mar aberto das redes sociais em que as pessoas usam para discutir a política hoje, para colocar os seus pontos de vista, até também para tentar entender melhor os temas, né, como nas redes sociais da Câmara. A Câmara tem hoje perfis em todas as redes sociais, o arroba Câmara, e também a Rádio Câmara tem os seus perfis, a TV Câmara tem os seus perfis. Todos esses espaços são espaços abertos ao debate, né? E a Câmara dos Deputados também tem alguns canais específicos, como as enquetes em que os cidadãos podem apoiar, declarar o seu apoio ou o seu repúdio, ou fazer comentários sobre os projetos de lei. Todos os projetos de lei têm essa enquete. E também a Câmara tem audiências interativas, em que o cidadão pode acompanhar uma audiência pública e fazer suas perguntas. E dependendo da condução ali de comissão para comissão, de parlamentar para parlamentar, ele pode inclusive mandar sua pergunta para que seja respondida na hora pelos parlamentares que estão participando e os convidados que estão participando dessa audiência. Tudo isso é para dizer que existe uma intenção de que as pessoas participem de fato do debate público, né? Quando a gente fala que a Câmara é o espaço do povo, é a casa do povo, é para isso também. E os veículos da Câmara, como a Rádio Câmara, a TV Câmara, as redes sociais, estão aqui para subsidiar, né? Para oferecer informação diretamente da fonte, informação confiável, informação plural, porque a gente está aqui para falar de todos os deputados, né? De toda a diversidade de pensamento e de visões de mundo que estão representados aqui na Câmara. Então, esse quadro especificamente é um momento para a gente conhecer quais são as propostas que as pessoas estão mais preocupadas, né, e que estão movimentando as redes sociais. E o que a gente faz com isso aqui na Rádio Câmara, na TV Câmara, né? Também a Câmara em si entrega para os parlamentares para que eles trabalhem essas propostas e os veículos produzem mais material, né? Então, para além daquilo que a gente vai falar aqui, você pode pesquisar no site da Rádio Câmara, no site da TV Câmara, nas nossas redes sociais, você vai encontrar muito conteúdo explicando essas propostas para que ajude o seu trabalho, a sua intenção, né, de fazer essa proposta andar ou não, porque é parte da política, é isso. Às vezes a gente quer que a proposta ande, às vezes a gente quer que ela não ande, e isso é a nossa democracia, né?
1: Pois é, Verônica, você colocou muito bem, né? Usando assim um chavão meio conhecido, né? Não basta votar, tem que participar, né? E o espaço é esse, né? As nossas redes sociais é a oportunidade de você oferecer sugestões para os parlamentares e também fazer as cobranças, né? Das promessas de campanha e das propostas que você realmente tem interesse, né? E aqui é o espaço para o cidadão. A gente às vezes esquece, né? Que é a casa do povo, né? Bom, mas vamos então ao nosso ranking das nossas redes sociais nesta semana. Hoje nós vamos fazer um pouco diferente, nós vamos inverter o ranking, né? Nós vamos começar pelo quinto tema que mais foi buscado aqui, mais debatido, né? É uma proposta que explica uma repercussão que teve grandes relevâncias na rede social. É uma proposta que fala sobre a proibição da propaganda comercial de apostas, isso mesmo?
5: Isso. famosas BETs, né? As famosas BETs. A gente está falando aqui do projeto de lei, o PL 3654 de 2026. Normalmente a gente não fala assim, o número do PL, né? O número do projeto, porque às vezes a gente não consegue decorar. Mas nesse quadro é importante porque você pode também entrar no site da Rádio Câmara, da Câmara dos Deputados, desculpa, e diretamente nessa proposição ler a íntegra da proposta, né? Porque uma questão importante que às vezes acontece nas redes é que uma pessoa fala, o famoso quem conta um conto aumenta um ponto, né? E a importância dos veículos da Câmara e do portal da Câmara em si é você ir lá na fonte e ver exatamente qual a intenção original daquele projeto, né? E eu tô aqui com ele aqui na mão, estão repetindo o PL 3654 de 2026, deputada Sâmia Bonfim, do PSOL de São Paulo. E o que que ela tá, o que o projeto faz, né? Veda a propaganda comercial de bets, de apostas de cota fixa. Então, altera aquela lei que já fala de proibições e restrições sobre a propaganda de fumo, de tabaco e outros itens fumígeros, né, relacionados aí a tabaco ou não. Então, a intenção desse projeto é proibir esse tipo de propaganda de bets, tá?
1: Pois é, esse foi o número 5 no nosso ranking, vamos ao número 4, né? A quarta colocada, ela trata de um assunto muito presente na vida de milhões de brasileiros e às vezes pouco debatido, né? As dores crônicas. Que proposta é essa, Verônica? Explica pra gente.
5: Esse quadro também traz uma visão, né, de como a Câmara é diversa e como a Câmara ela está debatendo todos os aspectos da nossa vida, né? Então a gente falou de BET, agora a gente vai falar de dor, de saúde, de bem-estar das pessoas, né? Então esse é o projeto de lei 5978 de 2025, deputado Hugo Leal, do PSD do Rio de Janeiro. Então ele fala sobre fomento, a estímulo, né, a criação, implementação, manutenção de clínicas de dor nos hospitais universitários federais vinculados ao Ministério da Educação, né? Então, a gente está falando aqui da qualidade de vida, do atendimento, do cuidado a pessoas que sofrem com dor crônica, né? Principalmente aí, fibromialgia, lombalgia crônica, neuropatias dolorosas. Então, é um projeto de lei que está falando aí sobre o bem-estar das pessoas e também pensando em qualidade de vida e em economia, porque essas dores afastam as pessoas do trabalho, fazem com que as pessoas se aposentem precocemente, sobrecarregam os sistemas de saúde, né? Então, a proposta está relacionada a todos esses aspectos da saúde das pessoas.
1: Ok, Verônica. Nós vamos agora ao terceiro colocado no nosso ranking, né? No Câmara nas Redes. É uma proposta que parece que buscou muita atenção do nosso público eleitor, né? É o serviço público, é o tema, e também o teto salarial. Nos explique um pouquinho por que essa proposta mobilizou tanto as pessoas na rede.
5: Esse foi um debate que aconteceu há alguns meses, né, sobre os pagamentos feitos a servidores públicos fora do teto do funcionalismo, né? A gente sabe que o funcionalismo público ele tem um teto de pagamentos, que é o pagamento que é do ministro, é equivalente ao do ministro do Supremo Tribunal Federal, mas em alguns cargos e algumas situações, alguns pagamentos são feitos fora desse teto, fazendo com que na prática pessoa, aquele servidor, aquela servidora ganhe mais do que esse valor máximo determinado, né? Essas verbas normalmente são chamadas de verbas indenizatórias e é sobre isso que esse projeto fala, tá? Ele é o projeto de lei número 4077 de 2024 do deputado Chico Alencar do PSOL do Rio de Janeiro, né? Então, o que ele trata é justamente sobre esse limite, sobre as regras para o pagamento dessas parcelas indenizatórias.
1: Pois é, esse projeto Câmara nas Redes, né, um projeto que nos deixa bem informados quanto à preocupação, né, o que a população está discutindo e as maiores preocupações do público brasileiro com relação ao que é discutido, debatido aqui na Câmara dos Deputados. Número 2 do nosso ranking, segundo colocado nesta semana, é uma proposta que provocou bastante debates, né, nas redes sociais. Nós acompanhamos aqui nas nossas redes sociais. É uma proposta que trata de de autorização para a educação domiciliar, chamado homeschooling.
5: Homeschooling é o termo em inglês.
1: Explica pra gente aí.
5: Significa escola em casa, né?
1: Isso.
5: É um debate relacionado ao fim da obrigatoriedade, né? A não se considerar que o pai e a mãe que opta por não matricular o seu filho numa escola e promover a educação e a formação dele escola em casa, não estaria cometendo um crime de abandono intelectual. Né? Então, essa é uma proposta também que está aí mobilizando as redes sociais. É um projeto de lei da deputada Cris Tonietto, do PL do Rio de Janeiro, é o PL 3262 de 2019. Então, o que, que ele faz? Inclui um parágrafo no Código Penal para prever que a educação domiciliar, né, essa educação fora da escola, feita pelos pais, não configure crime de abandono intelectual. Quando eu falo feita pelos pais, não é que os pais vão ser professores. Normalmente as famílias contratam tutores, professores diversos, em diversas habilidades e promovem isso dentro de casa com seus filhos.
1: É, e muitas vezes também tem até o acompanhamento da própria escola, né? A gente vê algumas pessoas que partem em aventuras pelo mundo com seus filhos. Isso é muito comum lá fora, né? Que tem o EAD, né? O ensino à distância também, né? Tem as suas cargas e as suas cargas de horárias, né? Digamos assim, e também tem essa comunicação direta com as escolas, né, Verônica?
5: Uhum.
1: Bom, o ranking vai chegando por aqui. Número 1, o mais buscado, com 85,8% de buscas, postagens em 26.036 enganjamentos, 297.389 pontos. Que proposta é essa que despertou tanto engajamento nas redes, Verônica?
5: É o requerimento número 1 de 2025 do deputado Rodrigo Hollenberg, do PSB do Distrito Federal, assinado também por outros parlamentares, que requer a criação de uma CPI para investigar fraudes relacionando o Banco Master e o Banco BRB, né, que é o Banco Regional de Brasília. Então, é uma proposta que realmente está no debate político e a intenção aqui é a criação dessa comissão parlamentar de inquérito. A comissão parlamentar de inquérito, ela é a ferramenta que o Congresso tem para poder fiscalizar os outros poderes, né? A gente vive em um modelo em que a gente tem três poderes e que eles vão se... os famosos pesos e contrapesos, né? Cada um tem a sua função principal, mas os outros também têm essa função de ir equilibrando para que a gente nunca tenha um poder forte demais, prevalecendo sobre os demais e reduzindo o nosso caráter democrático, né? A base da democracia é você ter esse equilíbrio entre os poderes. Então, a CPI, a Comissão Parlamentar de Inquérito, ou a CPMI, quando é Câmara e Senado juntos, tem essa função de fiscalizar. Então, essa proposta que é observar, investigar, ouvir testemunhas, ouvir pessoas relacionadas a essa relação entre o Banco Master e o Banco Regional de Brasília.
1: Verônica Lima, participação super especial, diretora da Rádio Câmara, hoje aqui, participando aqui, trazendo para a gente o ranking do Câmara das Redes. Verônica, vamos reforçar para a nossa audiência, né? As redes sociais, para que eles possam, vamos convidar as pessoas a participar conosco, que é muito importante, né? Vamos falar dessa importância.
5: E mais do que isso, convidar que as pessoas procurem fontes confiáveis. O debate político é saudável, a gente faz tudo isso aqui na Câmara para fomentar esse debate político, mas quanto mais a gente tiver embasado em fontes confiáveis, mais rico esse debate vai ser e melhor, mais fortalecida vai sair a nossa democracia. Então, vocês podem acompanhar a Rádio Câmara nos perfis com @RádioCâmara, a TV Câmara nos perfis com @TVCâmara, Câmara Deputados e a Câmara dos Deputados no @Câmara dos Deputados.
1: E a gente sabe, né, através de pesquisas, que o rádio e a TV são ainda veículos bastante confiáveis por toda a população com relação ao tipo de informação. Muito obrigado, Verônica, por sua participação.
5: Eu que agradeço. Um bom dia a todos. Bom fim de semana.
1: Agora em Brasília são 8 horas e 46 minutos e avançou aqui na Câmara dos Deputados um projeto que cria um cadastro no SUS para mulheres vulneráveis com risco de câncer. Nós vamos entender esta proposta com Fabielle Pires.
6: Segundo dados do Ministério da Saúde, o câncer de mama é a principal causa de morte por câncer entre as mulheres brasileiras. Só em 2023, foram registrados mais de 20 mil óbitos por causa da doença. Diante disso, um projeto de lei em análise na Câmara dos Deputados cria o Cadastro Nacional de Mulheres em Situação de Vulnerabilidade Oncológica no Sistema Único de Saúde, o SUS.

0: A proposta tem como objetivo acompanhar mulheres em situação de risco ou vulnerabilidade social com maior propensão a desenvolver câncer de mama ou de colo de útero. O cadastro será gerenciado pelo Ministério da Saúde, em parceria com as secretarias estaduais e municipais de saúde. Poderão ser incluídas neste cadastro mulheres que preencham pelo menos um dos seguintes requisitos: residir em áreas de vulnerabilidade social conforme indicadores do IBGE ou CadÚnico, integrar populações tradicionais ou comunidades quilombolas, indígenas ou ribeirinhas, estar em situação de rua ou abrigamento institucional, ter histórico familiar de câncer ginecológico ou apresentarem fatores clínicos de risco e estar em situação de privação de liberdade. Uma das finalidades do cadastro é assegurar o rastreamento periódico e prioritário dessas mulheres, garantindo o acesso facilitado a exames de triagem, diagnósticos, biópsias, acompanhamento e tratamento oncológico no SUS. O projeto é de autoria da deputada Rogéria Santos, do Republicanos da Bahia. Na justificativa, a deputada afirma que a proposta contribui para o fortalecimento da equidade na saúde e para a efetivação do direito à vida e à dignidade humana. A Comissão de Saúde aprovou o projeto com a emenda da relatora, deputada Silvia Cristina, do Progressistas de Rondônia. Segundo ela, é preciso manter o câncer sob vigilância para identificar a doença precocemente e aumentar as chances de salvar vidas.
1: Não adianta só colocar no cadastro. Nós queremos que as visitas técnicas, através de assistente social, ela aconteça, para saber se não está parado. Porque se a pessoa não for visitada, não for ajudada, ela vai ficar lá. Então, através de uma emenda nossa, que foi aprovada também, nós especificamos que para funcionar realmente esse cadastro, nós precisamos de visita periódica para que essas mulheres, enfim, elas sejam orientadas do quanto a necessidade delas fazerem a prevenção de não só estar no cadastro, mas também de serem visitadas e aí o próprio poder público também ajudar. Quando se fala em câncer, fui vítima, fui curada, eu sei que o tempo é prioritário para que nós possamos salvar vidas.
0: A fundadora da Associação de Mulheres Mastectomizadas de Brasília, a Recomeçar, Joana Jecker, destaca que identificar a doença logo no início e garantir o tratamento adequado são medidas essenciais para aumentar as chances de recuperação.
2: As maiores dificuldades em oferecer ações de prevenção e tratamento do câncer para mulheres em situação de vulnerabilidade é o acesso. O acesso ao serviço de saúde, o acesso à informação e também garantir que essas mulheres façam seus exames preventivos. A vulnerabilidade social vem acompanhada de outras prioridades, como a alimentação, a moradia, o cuidado com os filhos. E o cuidado dessa mulher consigo própria fica em segundo plano. É fundamental também garantir um atendimento acolhedor e próximo das necessidades dessa mulher para garantir continuidade no tratamento, no acompanhamento dessa mulher também.
0: O projeto que cria o Cadastro Nacional de Mulheres em Situação de Vulnerabilidade Oncológica no Sistema Único de Saúde também já foi aprovado pela Comissão de Defesa dos Direitos da Mulher. O texto será analisado agora pelas Comissões de Finanças e Tributação e de Constituição e Justiça. Para virar lei, precisa ser aprovado pela Câmara e pelo Senado. Da Rádio Câmara de Brasília, Fabielle Pires.
3: Agora, 8 horas e 50 minutos, a Comissão de Constituição e Justiça da Câmara dos Deputados concluiu a análise de projeto que esclarece a atuação do Ministério Público em pedidos de pensão alimentícia. Quem acompanhou esse debate foi a repórter Paula Bittar e ela nos explica.
4: A Comissão de Constituição e Justiça da Câmara aprovou uma proposta que inclui no Estatuto da Criança e do Adolescente uma regra autorizando o Ministério Público a pedir judicialmente pensão alimentícia em favor de crianças e adolescentes. Pela proposta, isso poderá ocorrer mesmo que os pais continuem exercendo seus direitos e deveres legais em relação ao filho, que a criança ou adolescente não esteja em situação de risco e que exista a defensoria pública na comarca. O objetivo é transformar em texto legal um entendimento que já é adotado pelo Superior Tribunal de Justiça. A relatora na CCJ, deputada Maria Arraes, do PSB de Pernambuco, destacou que a proposta não traz uma inovação substancial, mas confere maior precisão ao texto legal ao incorporar orientação jurisprudencial já consolidada, promovendo segurança jurídica, uniformidade interpretativa e previsibilidade na atuação dos órgãos responsáveis pela tutela dos direitos infanto-juvenis. De acordo com o Estatuto da Criança e do Adolescente, o Ministério Público pode promover ações de alimentos em favor de crianças e adolescentes, mas a lei não explicita que essa atuação independe da situação familiar da criança ou adolescente, da existência de situação de risco ou da disponibilidade da Defensoria Pública. A autora do projeto, deputada Laura Carneiro, do PSD do Rio de Janeiro, explicou que parte da doutrina tem uma visão distorcida sobre o tema e seu objetivo foi deixar a regra bem clara.
5: O Ministério Público precisa poder pedir alimentos quando eles são de interesse do menor, né? Quando as crianças estão em vulnerabilidade, quando as crianças precisam dessa ajuda do Estado. Na prática, o que a gente faz é colocar agilidade numa rede de

0: fome, essa não tem tempo.
1: A proposta, que inclui no Estatuto da Criança e do Adolescente uma regra autorizando o Ministério Público a pedir judicialmente pensão alimentícia em favor de crianças e adolescentes, pode seguir agora para a análise do Senado, a menos que haja recurso para votação antes pelo plenário da Câmara. Da Rádio Câmara de Brasília, Paula Bitar.
2: E hoje o projeto Brasil na Voz aterriza pela última vez, sua última parada em 2026, lá em Vitória da Conquista, na Bahia. Ao longo deste ano de 2026, a equipe da Rádio Câmara esteve em vários municípios brasileiros e levou o programa A Voz do Brasil a emissoras da Rede Câmara de Rádio ao vivo para a gravação especial. E hoje, como eu já disse, será em Vitória da Conquista, na Bahia. E quem já está por lá e vai bater um papo conosco é o nosso colega, repórter Cláudio Ferreira, daqui da Rádio Câmara. Ele vai conversar com o Fábio Sena. Ele é o chefe de comunicação da Câmara Municipal de Vitória da Conquista. Bom dia, Claudinho. Bom dia, Fábio.
3: Bom dia, Jobert. Bom dia aos telespectadores da TV Câmara e aos ouvintes da Rádio Câmara. A gente está aqui na área central de Vitória da Conquista. Vitória da Conquista tem um apelido, ela se auto-intitula a Joia do Sertão Baiano, uma cidade de quase 400 mil habitantes, mas que tem uma influência regional sobre vários outros municípios aqui. A gente está aqui na Praça Tancredo Neves, no centro da cidade. Vocês podem ver aqui, os telespectadores da TV Câmara, um casario antigo, muito bonito, bem preservado. A gente está aqui também ao lado da Catedral Metropolitana. Então aqui é um lugar onde se misturam prédios antigos e prédios mais modernos. E a gente vai conversar com o Fábio Sena, que ele é da comunicação aqui da Câmara Municipal de Vitória da Conquista, que nos recebeu de braços abertos para esse evento, para essa gravação de uma edição da Voz do Brasil. Fábio, em primeiro lugar, queria agradecer a você e a sua equipe, né, a acolhida que a gente teve aqui. E eu queria que você falasse primeiro da cidade, né, um polo econômico, um polo cultural, né, você que é filho de Vitória da Conquista, né, conquista, como eles falam aqui, eles só chamam de conquista. Então, assim, o que a gente, do resto do Brasil, precisa saber sobre Vitória da Conquista?
4: Cláudio, antes de mais nada, quero dizer que é uma honra imensa para a Vitória da Conquista receber a equipe da Voz do Brasil, da Rede Câmara. Vitória da Conquista é uma cidade que tem vários elementos que podem fazer dela uma cidade especial. Nós somos um entroncamento rodoviário, então se uma pessoa sai de Brasília para o litoral da Bahia, forçosamente passa por Vitória da Conquista. De igual modo, quem sai do sul do país para o Nordeste também passa por Vitória da Conquista pela 116. Esta posição geográfica e estratégica fez com que Vitória da Conquista se tornasse o que é hoje, um polo regional. Nós temos cerca de 400 mil habitantes, mas temos uma população flutuante de mais de 1 milhão de habitantes. Nós estamos localizados na região centro-sul da Bahia. Vitória da Conquista ela tem um polo de serviços extraordinário na área de saúde, na área de educação. Somos também reconhecidos por lei como a capital estadual do biscoito.
3: Gente, né? O biscoito daqui é maravilhoso, cada biscoito desse tamanho.
4: Maravilhoso, e a produção não para, a gente exporta biscoito para o Brasil inteiro. Somos a terra onde nasceu talvez o maior cineasta do Brasil, que é Glauber Rocha. Também aqui nasceu e mora Elomar Figueira Melo, que é um medievo na contemporaneidade, né? E Vitória da Conquista, ela tem diversas características que fazem dela um ambiente apropriado para negócios, por exemplo. Nós temos também o que a gente chama de turismo acadêmico, temos muitas universidades, muitas faculdades. Somos uma cidade receptiva e, como você percebeu, o clima, a temperatura daqui...
3: Pois é, estamos no Nordeste, mas estamos aqui com ventinho, tá uma temperatura mediana essa hora da manhã.
4: E Vitória da Conquista, ela tem muitas características importantes. É uma cidade que produz muita literatura, muita música, é uma cidade que ela tem uns aspectos, por exemplo, na relação com a natureza. Nós estivemos, por exemplo, no Poço Escuro ontem, você conheceu aquele ambiente. É uma cidade muito prazerosa para se viver, né? Alguns a apelidam de Suíça Baiana por conta do frio, e a gente alcança aqui às vezes frios intensos mesmo, né? Mas também aqui nós costumamos dizer que nós temos as quatro estações do ano em um único dia.

0: Estou vivenciando isso agora. Fábio, agora sobre esse projeto que a gente está fazendo junto, essa gravação da Voz do Brasil aqui em Vitória da Conquista. Eu queria que você falasse desse projeto, porque hoje a gente vai ter uma série de atividades, não só a gravação em si, a gente tem atividade já a partir das 10 da manhã. Eu queria que você falasse para as pessoas sobre qual vai ser a programação.
1: Primeiro eu quero dizer, Cláudio, que você veja que coisa interessante. Vitória da Conquista é uma cidade onde o rádio é muito forte. E hoje, no Dia Nacional do Rádio, nós estamos em Vitória da Conquista recebendo este que é o programa que melhor e mais democratizou a comunicação no Brasil. A Voz do Brasil, ela permitiu que os rincões, os grandes interiores do Brasil pudessem ter acesso à informação. E nós sabemos que numa democracia, a informação é o pressuposto básico, essencial. E a Voz do Brasil, ela cumpriu e cumpre essa função de democratizar a informação. Eu digo que é impressionante a qualidade editorial da Voz do Brasil, de como é possível sintetizar tanta informação. Imagino que a equipe deve ser absolutamente afinada. Então, receber a Voz do Brasil em Vitória da Conquista é uma grande honra. Nós nos preparamos, a equipe inteira da Ascom, estamos aqui acompanhados, inclusive, da nossa equipe. Nós teremos hoje pela manhã a sessão da Câmara Municipal, Vitória da Conquista, são 23 vereadores, a sessão começa logo em breve. O Márcio Aquiles, inclusive, estará na bancada dessa sessão para ser apresentado. Às 14h, nós então vamos ao estúdio gravar o programa que será transmitido na segunda. E logo após a gravação, nós receberemos os nossos alunos de jornalismo da Universidade Estadual do Sudeste da Bahia, profissionais de comunicação que também estarão presentes, e a comunidade geral. Afinal, o convite foi feito para toda a comunidade. E nós pretendemos que vocês da equipe da Voz do Brasil possam fazer um diálogo com os nossos jornalistas, com os nossos estudantes, sobre essa importância da comunicação institucional, da comunicação pública, para cumprir essa missão constitucional, que eu digo que é de democratizar a democracia, de fazer com que a democracia saia do aspecto formal para o aspecto substancial, de estar na vida das pessoas. Então hoje a gente acha que cumpre um pouco dessa missão nesse diálogo, nesse bate-papo.
0: Pois é, e esse projeto é bacana porque ele junta um apresentador. Nós estamos ouvindo agora o sino da Catedral Metropolitana, né?
1: Que religiosamente.
0: 9 horas da manhã, a cada hora esse sino toca aqui do lado da gente. Ó, que beleza. A gente tem
1: bem
0: um diálogo,
1: né?
0: Bem catedral, né? Então a gente tem esse diálogo. O Guilherme Barbosa, que é o locutor de vocês, vai estar nessa gravação da Voz do Brasil, junto com o Márcio Aquilissardi, que é o editor-chefe da Voz do Brasil em Brasília. Qual é a importância de trazer a Voz do Brasil para uma cidade fora de Brasília? Como é que vocês estão recebendo esse projeto?
1: Tem um aspecto importantíssimo que eu acho desse projeto, que a Voz do Brasil, às vezes, parece ser um produto de Brasília emanado para o resto do país. E quando se interioriza essa ação, quando a gente consegue fazer com que as pessoas conheçam, na realidade, quem produz, como se produz, é realmente assumir que a Voz do Brasil, eu diria que é um patrimônio nosso, de todas as pessoas. Quando você esteve aqui, inclusive, nas conversas que nós tivemos com muitas pessoas, você viu quantos deles disseram o quanto foi importante para suas infâncias, para os seus avós, para os seus pais e mães, ouvirem a Voz do Brasil e se informarem, ou seja, era o único jornal possível, até porque o letramento no Brasil, o analfabetismo que ainda vigora relativamente, mas que era muito mais profundo, fazia com que nós tivéssemos essa tradição oral muito mais forte de ouvir a notícia, de ouvir verdadeiramente. Então, estar com a Voz do Brasil aqui, eu diria que é fazer com que esse patrimônio nacional percorra, cumpra esse itinerário de alcançar as pessoas na materialidade, de dizer, nós existimos de fato e somos um programa do Brasil. Nós somos verdadeiramente a Voz do Brasil em circulação.
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7: 9:04.

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4: 9:17.
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11: 9h35.
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4: 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Mar mais Nhan. 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
6: 9h48.

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2: As sessões extraordinárias são uma atividade da Assembleia Legislativa convocadas pelo presidente da Casa em momentos de urgência ou necessidade, com duração padrão de 90 minutos, podendo ser prorrogadas para até 2 horas. Essas sessões são marcadas com antecedência e realizadas após o término das sessões ordinárias. Durante a sessão extraordinária, os legisladores se reúnem para discutir e votar matérias específicas que motivam a convocação, seguindo rigorosamente as condições regimentais estabelecidas. Nessas sessões, não é permitida a apresentação de novas proposições. O foco está exclusivamente nas matérias objeto da convocação, garantindo agilidade e eficácia nas deliberações. Assim, as sessões extraordinárias desempenham um papel importante na dinâmica legislativa, permitindo que a Assembleia Legislativa atue de forma ágil e responsiva diante de situações urgentes.
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13: 10:05.

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11: 10:18.

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9: 10h35.

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6: 10h48.

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2: As sessões ordinárias na Assembleia Legislativa do Rio Grande do Norte cumprem o papel de promover o debate democrático e a representação dos interesses da população. Um momento crucial para o entendimento e a tomada de decisões que impactam diretamente a vida dos potiguares. Nas sessões ordinárias, as discussões e votações são conduzidas de acordo com a ordem do dia, uma pauta previamente estabelecida onde as matérias são ordenadas de acordo com sua urgência e prioridade. Após a ordem do dia, inicia-se um momento de comunicação das lideranças e o presidente da casa dispõe de até 30 minutos para que os deputados inscritos se manifestem, podendo trazer temas e posicionamentos relevantes. Para finalizar a sessão, acontece a leitura da pauta da ordem do dia seguinte e a convocação para a próxima sessão. Este também é um espaço de planejamento e organização para garantir a continuidade dos trabalhos legislativos.
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9: 11:07.

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7: 11:19

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10: 11:36. 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
2: 11h47.
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8: Meio-dia e 35.

0: brasileira.
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7: Meio-dia e 50.

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8: 1:02.

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1: Olá, Brasil! Existem diversas palavras e expressões incorretas referentes às pessoas com deficiência, que, na verdade, traduzem preconceitos presentes na sociedade. Inválido, paralítico, excepcional ou portador de necessidades especiais são alguns exemplos usados ao longo da história e ainda hoje muito difundidos. Esses termos indicam ideias erradas, pois estão relacionados com as noções de incapacidade, ineficiência e dependência. A expressão correta é pessoa com deficiência, ou seja, primeiro vem a pessoa e depois sua deficiência, que representa uma condição também determinada pelo meio econômico e social no qual a pessoa está inserida. Assim, quanto mais acessível for o ambiente social, menor é a limitação da pessoa. Portanto, vamos usar e divulgar o termo correto e o seu significado, e com isso, combater o preconceito. Tuca Munhoz para o Minuto da Inclusão.
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7: 1:19.

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9: 1:32.
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10: Olá, eu sou Tércia Guimarães. Bom dia para você que acompanha a gente na Rede Câmara de Rádio. Hoje é sexta-feira, 25 de setembro de 2026. E o Câmara Notícia começa agora. Nesta edição, vamos falar sobre alertas feitos em audiência pública na Câmara sobre os efeitos do El Niño. Outro tema do dia é a entrada em vigor da lei que endurece as punições para roubo de combustíveis. Vamos falar ainda sobre as regras sobre a titularidade de inovações criadas com a ajuda de inteligência artificial. Tudo que os deputados discutem e decidem, você acompanha aqui na Rede Câmara de Rádio. Mas antes, vamos saber como está o tempo nesta manhã em algumas cidades da nossa rede? Início de manhã fria em Brasília, com sol, mas aparece logo logo, vai dar lugar a muitas nuvens. E a partir do fim da manhã, vamos dizer assim, há a possibilidade de chuvas isoladas e trovoadas, que seguem no decorrer de todo o dia. A temperatura máxima deve chegar a 32 graus e a mínima ficar em 19 graus. E para quem nos acompanha pela Rede Câmara de Rádio, em Manaus, o alerta é para perigo em potencial. Depois do calor intenso dos últimos dias, uma frente de instabilidade deverá trazer chuva forte e temporais ao longo do dia. E se você está ouvindo a gente por meio de outras emissoras de Rede Câmara de Rádio, como está o tempo na sua cidade, hein? Mande essa mensagem pelo WhatsApp, pelo 61-999-78-9080. Enquanto isso, vamos começando nossos trabalhos. E por falar em cuidados com o tempo, em audiência na Câmara, especialista faz alerta sobre El Niño e cobra urgência nas ações do poder público. E quem acompanhou tem os detalhes, é o repórter José Carlos Oliveira.
9: O professor da Universidade Federal de Santa Catarina, Paulo Antunes Horta, resumiu os alertas globais sobre o atual fenômeno El Niño durante a audiência da Comissão de Meio Ambiente da Câmara dos Deputados. Ele também cobrou urgência nas ações do poder público. Fenômeno natural, El Niño é marcado pelo aquecimento das águas equatoriais do Oceano Pacífico. O atual fenômeno começou em junho e é potencializado pelas mudanças climáticas. Em 19 de setembro, as águas chegaram a 3 graus Celsius acima da temperatura média, a maior já registrada em único dia.
11: Isso é uma anomalia que já coloca, de maneira muito antecipada, esse El Niño entre os mais fortes da história, sendo que o seu pico está previsto para acontecer em novembro. Esse El Niño, ele pode produzir prejuízos da magnitude do El Niño de 1877, quando cerca de 50 milhões de seres humanos morreram de fome, de sede, de doenças.
9: Segundo a Organização Mundial de Meteorologia, El Niño deve durar pelo menos até fevereiro do próximo ano. No Brasil, a previsão de sérios estragos de seca no centro-norte, chuvas no centro-sul e calor em todo o país. Dados do Climate Impact Lab projetam 450 mil mortes por onda de calor em todo o mundo nos próximos 6 meses, principalmente no hemisfério sul. O Brasil aparece em 5º lugar entre os países mais impactados, atrás apenas de Nigéria, Indonésia, Sudão e Índia. Paulo Antunes Horta cita impactos também na economia.
11: Nós estamos literalmente à beira daquilo que é uma mudança climática em queda livre. E isso significa quebra na agricultura, quebra na pecuária, quebra na produção, portanto, de alimento, quebra na pesca, na maricultura, portanto, é ruína das economias.
9: O professor destacou a necessidade de medidas urgentes do poder público na identificação das vulnerabilidades dos municípios em cada região do país, além de garantias alimentar, hídrica, sanitária, energética e civil, mais voltada para a prevenção dos efeitos de catástrofes de enchentes e secas severas. Também alertou aos parlamentares que não há mais espaço para retrocessos na legislação ambiental.
11: Nós chamamos a atenção para que esse parlamento assuma protagonismo no enfrentamento das tragédias relacionadas às mudanças climáticas e a esse evento, o El Niño. Nas últimas 4 décadas, esses eventos estão mais intensos, mais frequentes, que existem informação suficiente para dar apoio às decisões dessa casa. Demanda urgência de ação.
9: Consultora legislativa da área ambiental da Câmara, Kênia Simões, garantiu que já existem leis suficientes. Falta aplicá-las.
12: Antes do El Niño, o que a lei já existe? Resumindo, plano de contingência, população das áreas de risco cadastradas, alertas, a questão da evacuação, a questão de abrigo, alertas testados, então a sirene, as mensagens, simulados, rotas, pontos seguros, recursos. A lei hoje já traz todo o ciclo de gestão e proteção de defesa civil. A gente precisa começar a executar a política.
9: Entre as leis, Kênia Simões citou a Política Nacional sobre Mudança do Clima, as transferências de recursos da União para a Prevenção, Resposta e Recuperação diante de Desastres, a Política Nacional de Proteção e Defesa Civil, em resposta às mais de 900 mortes após enchentes e deslizamentos de terra na região serrana do Rio de Janeiro em 2011, e as diretrizes para os planos de adaptação à mudança do clima. O Executivo publicou o Plano Clima Adaptação e os Planos Setoriais de Risco e Desastres em fevereiro deste ano. A consultora ainda citou auditorias do Tribunal de Contas da União que apontaram necessidade de o poder público aprimorar os alertas, capacitar as defesas civis locais e adotar medidas preventivas. Da Rádio Câmara de Brasília, José Carlos Oliveira.
10: Lei que endurece punições para roubo de combustíveis entra em vigor com vetos. A repórter Agui Pontes tem os detalhes.
13: O presidente da República em exercício, Geraldo Alckmin, do PSB de São Paulo, vetou um trecho da lei que trata do roubo de combustíveis e derivados de petróleo. A Lei 15.517, de 2026, alterou o Código Penal e a Lei dos Crimes contra a Ordem Econômica para endurecer penas que tratem do roubo de derivados do petróleo. O trecho vetado por Alckmin poderia fazer com que a pena, ao contrário, fosse abrandada. A lei sancionada prevê que a pena para o roubo de petróleo ou derivados seja de reclusão de 4 a 10 anos, além de multa. Em caso de lesão corporal grave ou morte causada no ato do roubo, a pena poderia ser aumentada de 1/3 até metade. Ou seja, caso um roubo de combustível envolvesse a morte ou algum ferimento grave, a pena poderia variar de 5 anos e 4 meses até 15 anos, a depender da decisão do juiz. Foi esse o trecho vetado. O Código Penal já prevê que um roubo que envolva arma de fogo e leve a lesão grave seja punido com pena de 7 a 18 anos, além de multa. E em caso de morte, a pena passa de 20 a 30 anos. O veto apresenta a justificativa de que, caso esse trecho fosse mantido, o acusado teria a pena abrandada, ao invés de endurecida, como se propõe a nova lei. Segundo o deputado Ricardo Abrão, do PSDB do Rio de Janeiro, relator da proposta, a tipificação específica desse crime é necessária pelas suas consequências.
14: A distinção é necessária, considerando que tais delitos oferecem riscos de diversas magnitudes à sociedade, como explosões, contaminação ambiental, contaminação de corpos hídricos, desabastecimento de centros urbanos, interrupção do fornecimento de combustível e até a morte.
13: Os combustíveis que se encaixam nessa lei são gás natural, combustíveis líquidos carburantes, como gasolina, etanol ou outros combustíveis que podem ser encontrados na bomba do posto, biocombustíveis e óleos lubrificantes. Essas substâncias são previstas quando forem roubadas de estabelecimentos de produção, instalações de armazenamento, de transporte de combustíveis, dutos e unidades de transporte em qualquer modal. Apesar da grande complexidade desses materiais e de seu difícil manuseio, Ricardo Abrão diz que o roubo pode ser realizado por pessoas que, pela falta de preparo, fazem um ato perigoso representar um risco muito maior.
14: Essas subtrações são realizadas de forma amadora, o que eleva o potencial de risco da ação, expondo as comunidades próximas a possíveis explosões e mortes, o meio ambiente aos impactos decorrentes de vazamentos e a sociedade consumidora ao desabastecimento.
13: A lei foi aprovada no Senado no dia 22 de setembro de 2026 e, à exceção do trecho vetado pela presidência, já está em vigor. O trecho vetado será discutido em sessão conjunta entre Câmara e Senado em até 30 dias, para que as casas decidam se aprovam o veto. Da Rádio Câmara de Brasília, Agui Pontes.
10: Agora são 7h39. Estamos ao vivo em 30 emissoras de rádio, de rede Câmara de Rádio em todo o Brasil e também no YouTube na Câmara dos Deputados. Lembrando que durante o período eleitoral nosso chat ficará fechado, tá? Mas você pode mandar sua mensagem para o nosso WhatsApp pelo código 61999789080 ou para o nosso e-mail radio@camara.leg.br. De quem é a patente de invenções geradas por inteligência artificial? Essa definição pode vir por meio de um projeto que acaba de ser aprovado em uma comissão da Câmara, como explica o repórter Luiz Cláudio Canuto.
15: No início de setembro, a Comissão de Indústria, Comércio e Serviços aprovou o projeto que visa definir de quem é a patente de invenções geradas por inteligência artificial. Atualmente, a legislação não prevê a titularidade de patentes de sistemas de IA, o que pode criar incertezas legais e até prejudicar o desenvolvimento tecnológico na área. O projeto original determinava que a patente poderia ser requerida em nome do sistema de inteligência artificial que criou a invenção, que seria considerado inventor e titular dos direitos inerentes à criação. O objetivo era que, ao permitir que tais sistemas fossem reconhecidos como inventores de patentes, haveria incentivo à inovação e à pesquisa nesse campo, ao mesmo tempo em que o sistema jurídico eficaz protegeria os direitos de propriedade intelectual. Outra proposta anexada ao texto original exigia relatórios que classificassem o grau de auxílio da IA no processo inventivo e reduzia os prazos de vigência das patentes geradas com intervenção de algoritmos, pois a IA daria vantagens produtivas desproporcionais a grandes corporações e prazos de proteção menores, de 1 a 5 anos, seriam necessários para equilibrar a concorrência e proteger a inteligência humana contra a obsolescência. A justificativa reflete um temor quanto ao impacto da automação no mercado de trabalho inventivo e à possível monopolização da inovação por entidades mais capitalizadas. O parecer da Comissão de Ciência, Tecnologia e Inovação, em relação ao tema, entendeu que atribuir personalidade jurídica ou titularidade patrimonial a algoritmos afrontaria pilares do direito civil e constitucional brasileiro. E mesmo a preservação da titularidade humana traria insegurança jurídica ao reduzir os prazos de patente, o que diz respeito a acordos multilaterais assinados pelo Brasil. A relatora na Comissão de Indústria e Comércio, deputada Adriana Ventura, do Novo de São Paulo, concorda com o texto aprovado na Comissão de Ciência e Tecnologia, relatado pelo deputado Márcio Marinho, do Republicanos da Bahia. Ela apresentou uma redação que estabelece de forma clara os direitos patrimoniais das pessoas físicas ou jurídicas responsáveis pela organização econômica do invento, o que para ela garante a solidez do ecossistema de inovação.
16: Quando algo é criado por IA, de quem que é a titularidade? Porque os sistemas de IA não podem ser titulares. Então, dá segurança jurídica para sempre ter ou uma pessoa jurídica ou uma pessoa física que seja detentor dessa propriedade, seja quem investiu, seja um engenheiro. Mas o fato é que fica tudo muito vago. Ah, foi gerado por IA. Esse debate constrói mais um degrauzinho para falar, olha, o que for gerado por sistemas de IA tem que ter ou uma pessoa jurídica ou uma pessoa física responsável e detentora e proprietário disso.
15: Na justificativa da proposta original, o autor, deputado Júnior Mano, do PL do Ceará, afirma que empresas que usam IA para inovação podem se tornar mais competitivas no mercado global e aproveitar a proteção de patentes para desenvolver novos produtos e serviços. O texto agora está na Comissão de Constituição e Justiça. Da Rádio Câmara de Brasília, Luiz Cláudio Canuto.
10: A Comissão de Constituição e Justiça concluiu a análise de um projeto que esclarece qual é a atuação do Ministério Público em pedidos de pensão alimentícia. A repórter Paula Bittar explica.
17: A Comissão de Constituição e Justiça da Câmara aprovou uma proposta que inclui no Estatuto da Criança e do Adolescente uma regra autorizando o Ministério Público a pedir judicialmente pensão alimentícia em favor de crianças e adolescentes. Pela proposta, isso poderá ocorrer mesmo que os pais continuem exercendo seus direitos e deveres legais em relação ao filho, que a criança ou adolescente não esteja em situação de risco e que exista defensoria pública na comarca. O objetivo é transformar em texto legal um entendimento que já é adotado pelo Superior Tribunal de Justiça. A relatora na CCJ, deputada Maria Arraes, do PSB de Pernambuco, destacou que a proposta não traz uma inovação substancial, mas confere maior precisão ao texto legal ao incorporar orientação jurisprudencial já consolidada, promovendo segurança jurídica, uniformidade interpretativa e previsibilidade na atuação dos órgãos responsáveis pela tutela dos direitos infanto-juvenis. De acordo com o Estatuto da Criança e do Adolescente, o Ministério Público pode promover ações de alimentos em favor de crianças e adolescentes, mas a lei não explicita que essa atuação independe da situação familiar da criança ou adolescente, da existência de situação de risco ou da disponibilidade da Defensoria Pública. A autora do projeto, deputada Laura Carneiro, do PSD do Rio de Janeiro, explicou que parte da doutrina tem uma visão distorcida sobre o tema e seu objetivo foi deixar a regra bem clara.
18: O Ministério Público precisa poder pedir alimentos quando eles são de interesse do menor, né? Quando as crianças estão em vulnerabilidade, quando as crianças precisam dessa ajuda do Estado. Na prática, o que a gente faz é colocar agilidade numa rede de proteção que é muito importante para as crianças. Porque a gente sabe que a justiça tem o seu próprio tempo, ela demora, mas a fome, essa, não tem tempo.
17: A proposta, que inclui no Estatuto da Criança e do Adolescente uma regra autorizando o Ministério Público a pedir judicialmente pensão alimentícia em favor de crianças e adolescentes, pode seguir agora para a análise do Senado, a menos que haja recurso para votação antes pelo plenário da Câmara. Da Rádio Câmara, de Brasília, Paula Bittar.
10: Este é o Jornal Câmara Notícia da Rede Câmara de Rádio. São 7 horas e 45 minutos e 6 horas e 45 minutos lá em Manaus. Participe do nosso jornal contando sobre como está o tempo, o trânsito aí na sua cidade. E o nosso WhatsApp é o 61999789080. Acompanhe a gente também pelas redes sociais. Estamos no X, no Instagram, no Facebook e no Blue Sky. @RádioCâmara. Avançou mais uma etapa na Câmara, o projeto que cria um cadastro no SUS para mulheres vulneráveis com risco de câncer. Entenda na reportagem de Fabielle Pires.
19: Segundo dados do Ministério da Saúde, o câncer de mama é a principal causa de morte por câncer entre as mulheres brasileiras. Só em 2023, foram registrados mais de 20 mil óbitos por causa da doença. Diante disso, um projeto de lei em análise na Câmara dos Deputados cria o Cadastro Nacional de Mulheres em Situação de Vulnerabilidade Oncológica no Sistema Único de Saúde, o SUS. A proposta tem como objetivo acompanhar mulheres em situação de risco ou vulnerabilidade social com maior propensão a desenvolver câncer de mama ou de colo de útero. O cadastro será gerenciado pelo Ministério da Saúde, em parceria com as secretarias estaduais e municipais de saúde. Poderão ser incluídas neste cadastro mulheres que preencham pelo menos um dos seguintes requisitos: residir em áreas de vulnerabilidade social conforme indicadores do IBGE ou Cade Único, integrar populações tradicionais ou comunidades quilombolas, indígenas ou ribeirinhas, estar em situação de rua ou abrigamento institucional, ter histórico familiar de câncer ginecológico ou apresentarem fatores clínicos de risco e estar em situação de privação de liberdade. Uma das finalidades do cadastro é assegurar o rastreamento periódico e prioritário dessas mulheres, garantindo o acesso facilitado a exames de triagem, diagnósticos, biópsias, acompanhamento e tratamento oncológico no SUS. O projeto é de autoria da deputada Rogéria Santos, do Republicanos da Bahia. Na justificativa, a deputada afirma que a proposta contribui para o fortalecimento da equidade na saúde e para a efetivação do direito à vida e à dignidade humana. A Comissão de Saúde aprovou o projeto com a emenda da relatora, deputada Silvia Cristina, do Progressistas de Rondônia. Segundo ela, é preciso manter o câncer sob vigilância para identificar a doença precocemente e aumentar as chances de salvar vidas.
20: Não adianta só colocar no cadastro. Nós queremos que as visitas técnicas, através de assistente social, ela aconteça, para saber se não está parado. Porque se a pessoa não for visitada, não for ajudada, ela vai ficar lá. Então, através de uma emenda nossa, que foi aprovada também, nós especificamos que para funcionar realmente esse cadastro, nós precisamos de visita periódica para que essas mulheres, enfim, elas sejam orientadas do quanto a necessidade delas fazerem a prevenção de não só estar no cadastro, mas também de serem visitadas e aí o próprio poder público também ajudar. Quando se fala em câncer, fui vítima, fui curada, eu sei que o tempo é prioritário para que nós possamos salvar vidas.
19: A fundadora da Associação de Mulheres Mastectomizadas de Brasília, A Recomeçar, Joana Jecker, destaca que identificar a doença logo no início e garantir o tratamento adequado são medidas essenciais para aumentar as chances de recuperação.
21: As maiores dificuldades em oferecer ações de prevenção e tratamento do câncer para mulheres em situação de vulnerabilidade é o acesso. O acesso ao serviço de saúde, o acesso à informação e também garantir que essas mulheres façam seus exames preventivos. A vulnerabilidade social vem acompanhada de outras prioridades, como a alimentação, a moradia, o cuidado com os filhos. E o cuidado dessa mulher consigo própria fica em segundo plano. É fundamental também garantir um atendimento acolhedor e próximo das necessidades dessa mulher para garantir continuidade no tratamento, no acompanhamento dessa mulher também.
19: O projeto que cria o Cadastro Nacional de Mulheres em Situação de Vulnerabilidade Oncológica no Sistema Único de Saúde também já foi aprovado pela Comissão de Defesa dos Direitos da Mulher. O texto será analisado agora pelas Comissões de Finanças e Tributação e de Constituição e Justiça. Para virar lei, precisa ser aprovado pela Câmara e pelo Senado. Da Rádio Câmara de Brasília, Fabielle Pires.
22: E você vai ouvir agora uma produção da Rádio Câmara Salvador, nossa parceira na Rede Câmara de Rádio. É o quadro Pílulas da História, que hoje conta um pouco do que está por trás do Dia Nacional dos Surdos.
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24: Em 26 de setembro, celebramos o Dia Nacional dos Surdos. A data foi instituída pela Lei número 11.796, de 2008, e faz referência à fundação, em 1857, da primeira escola para surdos no Brasil, lá no Rio de Janeiro. Atualmente, ela é o Instituto Nacional de Educação de Surdos, o INES. Em 1880, aconteceu em Milão, na Itália, o Congresso Internacional de Educadores de Surdos. O evento, formado principalmente por ouvintes, determinou a proibição da língua de sinais na educação e defendeu o oralismo. Essa decisão influenciou escolas de vários países por quase 100 anos. Por muito tempo, pessoas surdas foram tratadas como incapazes, privadas do acesso à educação e excluídas da sociedade. Em algumas escolas, tinham as mãos presas ou eram castigadas por usar a língua de sinais. Durante o nazismo, pessoas surdas e outras pessoas com deficiência sofreram perseguição, esterilização forçada e assassinato. Esses crimes foram sustentados pela eugenia, a falsa ideia de que algumas vidas seriam superiores a outras. A cor azul carrega essa memória de perseguição, mas foi ressignificada pela comunidade surda como símbolo de orgulho, identidade, resistência e luta por direitos. Por isso, o Setembro Azul valoriza a história, a cultura e as conquistas das pessoas surdas. A Libras, língua brasileira de sinais, não é um conjunto de gestos. É uma língua completa, visual e espacial, com estrutura e gramática próprias. Ela garante comunicação, aprendizagem, autonomia e participação social. No Brasil, foi reconhecida legalmente em 2002 pela Lei 10.436. O intérprete faz mediação entre a Libras e a língua portuguesa em escolas, hospitais, eventos, serviços públicos e outros espaços. Esse profissional não fala pela pessoa surda, nem substitui sua autonomia. Sua presença não é um favor, é acessibilidade e direito. O Dia Nacional dos Surdos relembra uma história marcada por discriminação e tentativas de silenciamento, mas também celebra resistência e conquistas. Depois de tentarem calar suas mãos, a comunidade surda continua sinalizando sua história e lutando por respeito, acessibilidade e inclusão.
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22: E esse foi o Câmara...

0: Alan Souza, Gilmar Nunes e Antônio Marcos. 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Diretora da Rádio Câmara, Verônica Lima. Produção, Mércia Maciel. Diretor Executivo de Comunicação e Mídias Digitais, Cláudio Araújo. Secretário de Comunicação, deputado Max Beltrão. Secretário de Participação e Interação em Mídias Digitais, deputado Guilherme Uchoa. Ótima sexta para você, bom final de semana. A gente se encontra na segunda-feira, tá? Até mais.
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11: 2:40

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6: 2:18.

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5: 2h34.

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5: 12h47.

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4: 3:03.

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8: O nome do estado do Maranhão vem do tupi e é formado por dois termos: mar mais nhã. Mar é uma variação de embará.

0: Bará, que vem de Pará e significa mar ou rio grande. A outra parte da palavra é Nhã, que quer dizer correnteza. Então Maranhã virou Maranhão, que tem na origem o significado de mar grande ou mar que corre.
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3: 3:16

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12: 3h34.
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3:37.

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6: 3:48.

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2: As sessões solenes representam momentos significativos no calendário legislativo, onde o plenário se reúne para celebrar eventos relevantes ou prestar homenagens a pessoas que se destacam dentro e fora da instituição. Durante essas sessões, é deliberado o requerimento de qualquer deputado. Uma característica marcante das sessões solenes é a permissão para a presença de convidados especiais, tanto à mesa quanto no recinto do plenário. Isso cria um ambiente que prestigia figuras importantes para a sociedade potiguar, fortalecendo laços e reconhecendo contribuições significativas para o Estado. As sessões solenes na Assembleia Legislativa do Rio Grande do Norte são momentos de celebração, reconhecimento e prestígio, reforçando o papel da instituição como um espaço de valorização e representatividade.
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11: 4:05.

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6: 4:21.

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4: 4:36.
5: Essa ladeira.

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4: A gente também fala tupi.
5: As cataratas do Iguaçu são grandiosas. Esse nome vem do tupi e significa Rio Grande ou abundância de água. Açu ou Guaçu são usados na forma de sufixo e significam grande, enquanto o termo i quer dizer água ou rio. Essas expressões aparecem na composição de várias palavras, como em Paraguaçu, que tem o mesmo significado, mar ou Rio Grande.
4: A gente também fala tupi, uma parceria Rádio Senado.
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7: 4h47.

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2: As sessões solenes representam momentos significativos no calendário legislativo, onde o plenário se reúne para celebrar eventos relevantes ou prestar homenagens a pessoas que se destacam dentro e fora da instituição. Durante essas sessões, é deliberado o requerimento de qualquer deputado. Uma característica marcante das sessões solenes é a permissão para a presença de convidados especiais, tanto à mesa quanto no recinto do plenário. Isso cria um ambiente que prestigia figuras importantes para a sociedade potiguar, fortalecendo laços e reconhecendo contribuições significativas para o Estado. As sessões solenes na Assembleia Legislativa do Rio Grande do Norte são momentos de celebração, reconhecimento e prestígio, reforçando o papel da instituição como um espaço de valorização e representatividade.
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2: 5 e 6.

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Dona Zabeta louca é uma veia bem louca que toca pife moderno na caverna do sertão. Dizem que é mesmo que tá vendo Jimi Hendrix.

0: 5 e 10.
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9: 5:16.

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4: 5:34.

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5: 5h50.

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0: 6:03.

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8: 6:19.

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1: 6h33.
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3: Olá, estamos começando mais um Jornal da Assembleia. Confira na edição de hoje. A Assembleia Legislativa amplia a transparência parlamentar com emissora de rádio. Natal registra mais de 76 mil infrações em faixas exclusivas de ônibus em um ano. O ERN oferece

0: Atendimento gratuito para retificação de nome e gênero de pessoas trans. Eu sou Carlos Henrique Góes e trago essas e outras notícias agora. Fonte de informação, lazer, companhia. Esse é o rádio, meio de comunicação que desde 25 de setembro de 1884 está na rotina do brasileiro. A data também é uma homenagem a Edgar Roquette Pinto, que é reconhecido como o pai da radiodifusão brasileira. A Assembleia Legislativa do Rio Grande do Norte, através da Fundação de Djalma Marinho, mantém sua emissora de rádio desde dezembro de 2010. Inicialmente, sob a forma web, mas desde junho desse ano, como emissora FM, sob a frequência 94,9. A programadora da Rádio Assembleia do Rio Grande do Norte, Anne Maria, é a memória da emissora, porque desde o primeiro dia ocupa essa função e é responsável por organizar na programação as notícias, as músicas e a transmissão dos atos públicos da Casa Legislativa. Ela nos conta sobre os critérios para montar a programação de uma rádio legislativa.
1: Eu acredito que uma rádio legislativa, ela deve contemplar pluralidade, assim como a lei, ela deve chegar a todos os cidadãos e cidadãs. Uma emissora legislativa, ela deve abrir espaço para a cultura, para a informação, para o serviço. Então, dentro da nossa programação, a gente contempla não apenas o jornalismo, né? As campanhas educativas, mas também a gente abre espaço para a cultura. Então, temos uma programação musical bem diversificada, que vai ter todos os estilos musicais do Brasil. Então a gente vai ter a música regional, vai ter samba, vai ter a MPB. Principalmente abrindo espaço para os artistas daqui do estado que precisam, né, desse cenário para poder se projetar para trabalhar.
0: A celebração do Dia do Rádio foi instituída pela Lei nº 15.101 de 2025 e a data reconhece a importância histórica e social de um veículo de comunicação que sobrevive a transformações tecnológicas, permanece como o segundo maior alcance de público, tendo à frente apenas a TV aberta. Edição Saldanha, matéria Carlos Henrique Góes para a Rádio Assembleia do Rio Grande do Norte.
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0: Natal registra mais de 76 mil infrações em faixas exclusivas de ônibus durante um ano. Detalhes com a repórter Cleide Villanova.
3: Mais de 76 mil infrações foram registradas nas faixas exclusivas de ônibus em Natal nos últimos 12 meses. O número representa uma média de mais de 210 motoristas por dia circulando de forma irregular nesses corredores. Segundo a Federação das Empresas de Transporte de Passageiros do Nordeste, a Fetronor. A entidade alerta que o desrespeito às faixas compromete a fluidez do transporte coletivo e aumenta o tempo de viagem de milhares de passageiros que dependem do ônibus diariamente. De acordo com Eudo Laranjeiras, presidente da Fetronor, Natal tem quase 56 quilômetros de faixas exclusivas, algumas destinadas apenas aos ônibus e outras compartilhadas com ciclistas, mas que o número é ainda insuficiente para a capital.
4: Esses 56 quilômetros de faixa exclusiva é muito pequeno ainda, se considerando que uma cidade de mais de 800 mil habitantes, chegando próximo a 1 milhão de habitantes, ele precisa aumentar essas faixas. Eu acho que as áreas, isso é estudo técnico, né? Mas assim, a Zona Norte precisa crescer o número de faixas prioridade de ônibus, tá certo? E também no centro, onde tivesse mais condições. Aí é um estudo técnico que diria onde mais passa um ônibus, tal, tem que ser muito seletivo. Mas sim, isso sim, teria que aumentar a quantidade de quilômetros de faixas prioritárias, exclusivas.
3: Segundo a Associação Nacional das Empresas de Transportes Urbanos, a ANTU, um ônibus convencional pode transportar a mesma quantidade de pessoas que 40 automóveis, considerando uma média de 2 ocupantes por carro e utiliza um espaço físico de até 20 vezes menor nas vias. Para a federação, essa diferença demonstra a importância de assegurar a prioridade dos ônibus, respeitando os corredores e reduzindo o tempo de deslocamento de quem depende do serviço.
4: A prioridade do transporte público é uma consequência de uma cidade que tá daqui a pouco para, tá certo? Natal já passou a ter problemas de trânsito e a gente precisa racionalizar esse trânsito. E com isso, a faixa, a prioridade ao transporte público é necessário e é feita em qualquer lugar do mundo, onde tem um transporte de qualidade. Então, o que a gente precisa é entender que aquela faixa não está se tirando do carro particular. Tá certo? Aquela faixa para transportar o ônibus, que transporta muita gente, o táxi, que transporta muita gente, com o passageiro ele tem direito, as vans escolares têm direito e as ambulâncias. Quer dizer, aquilo é para dar uma fluidez numa necessidade da ambulância, de você ter um atendimento mais rápido e os ônibus deixarem as pessoas com mais rapidez nos seus destinos.
3: É importante lembrar que respeitar a faixa exclusiva é uma forma de dar prioridade ao transporte coletivo e melhorar a mobilidade urbana para todos. Cleide Villanova para o Jornal da Assembleia.
0: O ERN oferece atendimento gratuito para retificação de nome e gênero de pessoas trans. Saiba mais com Bárbara Freire.
5: O Núcleo de Prática Jurídica da UERN Natal passou a oferecer atendimento específico a pessoas trans que desejam realizar a retificação de pronome e gênero no registro civil. O serviço é voltado a moradores de qualquer região de Natal e funciona de segunda a sexta-feira, das 8 horas da manhã às 17 horas. Para buscar atendimento, a pessoa deve comparecer ao núcleo com documentos pessoais e comprovante de residência. Caso possua documentos que demonstrem a utilização do nome social, também poderá apresentá-los. A partir do primeiro contato, a equipe orientará sobre as demais certidões e providências necessárias e fará o agendamento. A retificação permite alterar o nome e o gênero no próprio registro civil e, a partir dele, atualizar os demais documentos. A medida busca evitar divergências entre a identidade da pessoa e as informações que ainda constam oficialmente na documentação, situação que pode gerar constrangimentos no trabalho, em serviços de saúde, instituições financeiras e outras atividades cotidianas.
0: A seguir você confere, sessão plenária marcada por debate sobre violência de gênero eleitoral. Feira de livros e quadrinhos acontece até domingo com programação gratuita para toda a família em Natal. Preços sobem quase 1% em setembro, puxados pela energia elétrica.
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0: A violência política de gênero e os casos recentes de violência contra a mulher no Rio Grande do Norte foram destaque nos pronunciamentos da última sessão plenária dessa semana aqui na Assembleia Legislativa do Rio Grande do Norte. Em plenário, foi ressaltada a necessidade de denunciar situações que atingem mulheres que são candidatas que podem provocar impactos emocionais, além de afastá-las da participação política. A fala defendeu que o enfrentamento à violência política de gênero deve ocorrer independentemente de partidos ou posições políticas, evitando a naturalização dessas práticas. Também foi destacada a importância da participação de homens e mulheres na discussão da atuação junto aos agressores. Os pronunciamentos abordaram ainda a proximidade do período eleitoral e a importância do voto como uma expressão da decisão popular. A situação fiscal e financeira do Estado também foi discutida, com referência a um relatório do Tesouro Nacional sobre o cumprimento de metas fiscais e os possíveis impactos sobre recursos de financiamento. As falas foram feitas pela Procuradora Especial da Mulher da Assembleia Legislativa, a deputada Cristiane Dantas, e pelos demais demais parlamentares que estavam inscritos no horário dos oradores. Feira de Livros e Quadrinhos acontece até domingo com programação gratuita para toda a família aqui em Natal. Detalhes com a repórter Cleide Villanova.
3: A 14ª Feira de Livros e Quadrinhos de Natal, a FLIC 2026, começou nesta sexta-feira no Parque das Dunas e segue até o domingo com uma programação gratuita que reúne literatura, quadrinhos, teatro, música, oficinas, contação de histórias e atrações da cultura pop. A expectativa é de receber leitores, estudantes e famílias durante os 3 dias de eventos, das 8 às 17 horas. Ao longo desta sexta-feira, a programação de abertura movimentou o Parque das Dunas com atividades voltadas ao incentivo à leitura, encontros com escritores, apresentações culturais e espaços dedicados ao público infantil e aos quadrinhos. Quem ainda não participou da FLIC terá o final de semana inteiro para aproveitar a programação. E quem detalha tudo o que vai acontecer nos próximos dias é Osni Damásio, organizador da feira.
13: No anfiteatro do pavilhão, nós temos livreiros e expositores, muita coisa de cultura geek. Temos uma travessa dos artistas que é só quadrinhos. Lá no corredor nós temos um feirão de games. Lá no espaço cultural, quando você já vai entrando, ali acontecem as oficinas, né? Muito pessoal batendo e fazendo oficina, interagindo com o público. Temos oficina de quadrinho, temos oficina de cordel, temos oficina de xilografura e também várias discussões sobre o livro, né? Tem várias rodadas de conversa sobre literatura. É uma programação que eu sempre digo, é uma programação bastante diversificada que atende todos esses públicos.
3: A novidade deste ano é o Feirão dos Games, espaço com consoles retrô e atuais, jogos gratuitos para o público e exposição de acessórios e colecionáveis. E no domingo, às 15 horas, a programação conta com um tradicional concurso de cosplay, que promete movimentar o Parque das Dunas em mais uma edição. A FLIC transforma o parque em um grande espaço de incentivo à leitura, unindo públicos de todas as idades, como ressalta a estudante do último ano do ensino médio, Letícia Maciel, de 17 anos, que participa da feira pela primeira vez.
14: Eu acho muito importante para tirar a gente um pouco desse mundinho digital que a gente vive hoje, né? E permitir a gente olhar para o passado, para o presente e para o futuro também, né? Para as crianças que estão aprendendo agora a ler, para os adultos, para os idosos que têm muita história para contar.
3: E ainda nessa abordagem de unir o tradicional e o novo, o cordelista Beto Potiguara, expositor da feira pelo 8º ano, traz para o público um cordel diferente, o cordel geek.
15: Eu criei exatamente para chegar no público jovem. O que é o cordel geek? Eu peguei os personagens norte-americanos, né? Homem-Aranha, Superman, Mulher Maravilha. E queria a proposta, se isso no sertão, como seriam? Então não é Mulher Maravilha, é a Dona Retada, não é o Homem-Aranha, é o Doidinho das Teias, sabe? Aí as capas têm alusões personagens, que vai criar o quê? A curiosidade do jovem. Aí ele chega lá e vai se deparar. E todos têm no finalzinho um QR Code para acesso às expressões. Que tá todo mundo aí americanizado, o internal triste, né? É date, é crush, né? E tudo mais. Aí o que é mais arretado, o que é galado? Vai estar lá e vai descobrir.
3: A FLIC 2026 vai até o domingo, das 8 às 17 horas, tem toda a programação gratuita e o visitante paga apenas a taxa de entrada do Parque das Dunas, que custa R$ 1. Cleide Villanova para o Jornal da Assembleia.
0: Preços sobem 0,70% em setembro, puxados pela energia elétrica. Em Trajetales é Bárbara Freire.
5: O Índice Nacional de Preços ao Consumidor Amplo 15, considerado a prévia da inflação oficial do país, subiu 0,70% em setembro. Os dados foram divulgados pelo IBGE. O resultado ficou bem acima das projeções do mercado, que esperavam uma alta de 0,53%. O resultado ficou bem acima das projeções do mercado, que esperava alta de 0,53%, e representa uma aceleração em comparação ao mês anterior, quando o indicador caiu 0,40%. Com isso, o IPCA 15 passou a acumular um avanço de 3,82% no ano e de 4,47% em 12 meses. O resultado foi puxado principalmente pelo grupo Habitação, que registrou alta de 2,7% no mês. O avanço foi influenciado, sobretudo, pela energia elétrica residencial, que subiu 7,42% em setembro, com o fim da incorporação do bônus de Itaipu nas faturas. Todos os demais grupos pesquisados pelo IBGE também registraram alta no mês, com destaque para o de despesas pessoais, que aparecem com índice de 0,96%, e transportes com 0,64%.
0: Agora você acompanha o que vai poder esperar do Esporte Potiguar nesse final de semana com Alisson Bala.
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17: Olá, Carlos. Olá, ouvintes. Começando mais um Giro Esportivo e vamos começar falando do QFC. O Quinho Futebol Clube, equipe lá da Cidade da Esperança, vem já montando o elenco para a temporada de 2027. E um forte elenco. Estamos vendo aí alguns times se montando para a segunda divisão do Campeonato Estadual, mas o QFC, que só deve se apresentar no final de novembro para a temporada, já anunciou o treinador João Paulo, já anunciou alguns nomes para a temporada e o nome da vez é o do João Paulo, o Papa da Bola, um velho conhecido do futebol potiguar. João Paulo, que teve uma passagem marcante pelo ABC, estava muito tempo na Europa, jogou no Ludogorets da Bulgária, estava no Kairat do Cazaquistão e agora aos 38 anos de idade, retorna ao futebol do Rio Grande do Norte para ser o cara à frente desse elenco do QFC para a temporada de 2027. João Paulo, que teve conversas em andamento com a equipe do ABC, mas que findou acertando com a equipe do QFC para a temporada de 2027. O QFC, que nessa temporada busca chegar às competições nacionais. O QFC terminou na quarta colocação do Campeonato Potiguar, muito próximo de uma vaga, uma vez que os três primeiros colocados garantiram vaga na Série D, e esse é o objetivo do QFC. Falando ainda em QFC, a Federação Norte-Riograndense de Futebol definiu a arbitragem da final do Estadual Sub-20, que acontece na próxima segunda-feira, e a arbitragem potiguar. O Tarcísio Flores da Silva apita o jogo como árbitro principal, enquanto o Jorge Ítalo é assistente número 1, o Reinaldo de Souza, assistente número 2, e o Ícaro da Paixão Rezende é o quarto árbitro desta partida. Para encerrar, acontece no próximo domingo, às 15h30, o primeiro Corre Anjo, uma corrida beneficente que vai acontecer aí em prol do Anjos da Madrugada. O pessoal do Anjos da Madrugada está fazendo esse primeiro corre, que vai acontecer às 15h30, de frente ao Centro de Convenções na Via Costeira de Natal, e amanhã, a partir deste sábado, tem arrecadação de alimentos lá na Loja Atlética no Portugal Center. Então você que levar as doações de doces receberá brindes para o Anjo da Madrugada fazer a sua ação social do primeiro Corre Anjo. Só lembrando, o Corre Anjo acontece no domingo, a corrida, a partir das 15h30, de frente ao Centro de Convenções na Via Costeira de Natal. Alisson Bala, para a Rádio Assembleia.
0: Você confere agora a agenda cultural da Rádio Assembleia do Rio Grande do Norte, com dicas de lazer para você nesse final de semana.
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5: Chegou a hora de falar de cultura. O fim de semana promete movimentar parques, museus, teatros e espaços culturais do Rio Grande do Norte, com atrações gratuitas para todas as idades. Vamos conferir a programação. Começando por Mossoró, a dica é a exposição Quatro Atos, Uma Só Voz. Mossoró, Cidade de Liberdades, no Memorial da Resistência. A mostra reúne documentos, fotografias e outros materiais que contam episódios marcantes da história do município. E no domingo, às 20h, estreia o Alto da Liberdade 2026, na Estação das Artes Poeta Eliseu Ventania. O espetáculo ao ar livre mistura teatro, dança e música e relembra quatro momentos históricos de Mossoró: o motim das mulheres, a resistência ao bando de Lampião, o primeiro voto feminino e a libertação dos escravizados. Em Natal, para quem prefere um passeio pelo museu, o Câmara Cascudo da UFRN é uma boa opção neste sábado. O espaço funciona das 8h30 às 16h30 e, dentro da programação do Museu da Primavera, oferece atividades para todas as idades. E dentro da programação do Museu da Primavera, oferece atividades para todas as idades, com temas que passam pela memória, ciências, identidade, criatividade e até dinossauros. Ainda no sábado, uma experiência inédita de acessibilidade acessibilidade e pertencimento, marca o Dia Nacional dos Surdos no Centro Histórico de Natal. O passeio inclusivo pela cidade começa às 14h, com saída da Praça André de Albuquerque e segue por pontos históricos da capital, com comunicação em libras e roteiro pensado para a comunidade surda. O encerramento está previsto para as 17h30 na Pedra do Rosário, durante o pôr do sol às margens do Rio Potengi. Já o SESI-RN realiza a exposição de arte e cultura no Solar Bela Vista, com atividades recreativas, contação de histórias, apresentação infantil de Bisteca e Bochechinha, coral e apresentação do sexteto da SESI Big Band, com participação da cantora Bia Gurgel e do cantor Val Souto. A programação começa às 16h do sábado. E fechando o nosso giro, a grande dica para toda a família é a Flick 2026, a feira de livros e quadrinhos de Natal no Parque das Dunas. O evento começa nesta sexta-feira e segue até domingo, com programação gratuita de literatura, quadrinhos, cordel, teatro, circo, música, contação de histórias, oficinas, games e cultura pop. Para participar, o público paga apenas a entrada do Parque das Dunas, que custa R$1. E uma dica extra para começar a semana em ritmo de samba: na segunda-feira tem a segunda do Vagabundo, uma roda de samba gratuita a partir das 18h no bairro das Rocas, em Natal. Produção, Cleide Villanova. Edição de áudio, Saldanha. Locução, Bárbara Freire.
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0: A previsão do tempo para Natal neste sábado traz sol e muitas nuvens à tarde. À noite, o céu fica com muita nebulosidade, mas não chove. Máxima de 31 e mínima de 24 graus. Eu sou Carlos Henrique Góes e essas foram as principais notícias de hoje no Jornal da Assembleia. Nós voltamos amanhã às 7h30 com a reprise desta edição. Até lá.
5: 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Continue agora com a nossa programação musical.

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0: Em Brasília, 19 horas.
1: Está no ar a Voz do Brasil. As notícias do governo federal que movimentaram o país no dia de hoje.
2: Olá, boa noite.
0: Boa noite para você que nos acompanha em todo o país.
2: Sexta-feira, 25 de setembro de 2026.
0: Vamos aos destaques do dia.
2: Medida provisória vai proibir as bets no país.
0: A partir da publicação da medida, não será mais possível fazer apostas online.
2: Jogadores terão até 5 de outubro para retirar o dinheiro disponível nas plataformas. Luana Karen.
3: Plataformas e aplicativos de jogos vão sair do ar no dia 6 de outubro.
0: E o impacto das bets nos jovens.
2: Estudo divulgado pelo Ministério da Educação aponta que apostas online podem afetar 2 milhões de estudantes. Edinaldo Júnior.
4: Pesquisa estima que 986 mil potenciais ingressantes deixaram de se matricular em 2026 por causa dos gastos com as bets.
0: Mais experiência para quem quer ser professor.
2: Programa que prepara futuros docentes dentro das escolas agora é lei. Gabriela Noronha.
5: A bolsa é voltada para os estudantes de licenciatura que recebem um incentivo financeiro e a oportunidade de atuar na educação básica.
0: Hoje na apresentação da Voz do Brasil, eu, Mariana Jungmann e Luciano Seixas.
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0: O governo federal decidiu, por medida provisória, proibir as bets no Brasil.
2: Quem tem os detalhes ao vivo é a repórter Luana Karen. Boa noite, Luana.
3: Boa noite, Luciano, Mariana, e boa noite aos ouvintes da Voz do Brasil. O ministro da Fazenda, Dario Durigan, anunciou 3 medidas tomadas pelo governo. A primeira determina a proibição das apostas online no Brasil, as chamadas bets. Por meio de medida provisória, que passa a valer a partir da publicação no Diário Oficial da União, as bets estão definitivamente proibidas no país. A MP também prevê medidas para impedir que esse tipo de propaganda chegue às pessoas e trata da devolução de recursos dos apostadores. A segunda iniciativa anunciada pelo governo é um projeto de lei em regime de urgência que será enviado ao Congresso Nacional com tipos penais para quem explorar ou operar apostas online no país. A terceira ação é uma nova versão do programa Desenrola, de renegociação de dívidas, que vai oferecer novas oportunidades para resolver dívidas antigas dos brasileiros. Sobre o mercado de bets, o ministro da Fazenda, Dario Durigan, destacou que as medidas adotadas pelo governo nos últimos anos, como a derrubada de mais de 70 mil sites de apostas ilegais, a proibição de que beneficiários de programas sociais fizessem apostas e a autoexclusão de mais de 1,5 milhão de pessoas das plataformas não foram suficientes para combater o comprometimento de renda da população e ainda trouxe um problema de saúde pública para o país.
6: E hoje a gente chega à conclusão que, mesmo feito esse esforço, a renda das famílias segue comprometida. Só no mercado que até então estava legalizado, a gente tem mais 60 bilhões de reais que foram para as empresas de apostas. 60 bilhões de reais que foram esterilizados do ponto de vista do uso das famílias, do uso na economia real. Mas mais que isso, nós estamos com um problema de saúde pública envolvendo as bets. Basta a gente ver os levantamentos, as pesquisas, casos de suicídio que a gente não pode admitir.
3: A partir da publicação da medida provisória que proíbe as bets, as empresas de apostas não poderão receber mais nenhum aporte dos apostadores. Os sites e aplicativos continuarão ativos apenas para que os apostadores resgatem

0: o dinheiro já depositado na plataforma. Esses sites e aplicativos vão ficar online até as 23 horas e 59 minutos do dia 5 de outubro, para que o cidadão possa retirar o dinheiro que resta. No dia 6 de outubro, às 0 hora, haverá determinação para lojas de aplicativos e para os conectores de rede para que haja bloqueio desses sites no país. As pessoas que não conseguirem resgatar o dinheiro até o dia 5 de outubro terão mais oportunidades, conforme destaca Dario Durigan.
1: Mesmo quem não conseguir até o dia 5 de outubro, a partir do dia 6 e 7, as empresas de apostas vão ter que individualizar o saldo remanescente, informar para os bancos onde elas já têm a conta, por onde passam as apostas, para que esses bancos, entre o dia 9 e o dia 14, façam o redirecionamento dos recursos para os apostadores. Havendo qualquer dificuldade, a Caixa Econômica Federal vai estar à disposição para fazer essa intermediação final nesse processo.
0: O canal Fala BR está disponível para receber denúncias da população sobre o funcionamento de bets no país. O Fala BR pode ser acessado pelo site gov.br/falabr. Mariana e Luciano.
2: Obrigada, Luana Karen, pelas informações ao vivo aqui na Voz do Brasil.
3: Ainda falando sobre as apostas online, cerca de 2 milhões de estudantes universitários da rede privada têm a renda comprometida por conta das bets.
2: É o que apontam dois estudos divulgados hoje pelo Ministério da Educação.
3: Os levantamentos indicam que os gastos com apostas online aparecem relacionados a decisões de ingresso e permanência no ensino superior privado.
4: O Ministério da Educação divulgou informações de dois levantamentos do setor privado relacionados ao impacto das apostas online, as chamadas bets, sobre o ingresso e a permanência de estudantes na graduação. De acordo com os estudos, cerca de 2 milhões de universitários da rede privada podem ter a trajetória acadêmica afetada pelo comprometimento da renda com as apostas online. A pesquisa da Associação Brasileira de Mantenedoras do Ensino Superior, em parceria com a Educa Insights, estima que 986 mil potenciais ingressantes deixaram de se matricular em 2026 por causa dos gastos com as bets. Entre os já matriculados, 14% relataram atraso nas mensalidades ou trancamento do curso pelo mesmo motivo. Os dois grupos juntos somam cerca de 2 milhões de estudantes potencialmente afetados, considerando que a rede privada possui mais de 8 milhões de matrículas. Outro levantamento do Instituto Semesp aponta que 19,1% das instituições privadas pesquisadas já observaram relação entre apostas online e inadimplência de estudantes. Segundo o MEC, o comprometimento da renda pode afetar estudantes que dependem de políticas de acesso e financiamento, como o Programa Universidade para Todos, o ProUni, e o Fundo de Financiamento Estudantil, o FIES. Edinaldo Júnior para a Voz do Brasil.
2: Ser professor é algo que começa muito antes da sala de aula. Quem está se preparando também precisa aprender, na prática, dentro da escola.
3: É isso que o PIBID, o Programa Institucional de Bolsa de Iniciação à Docência, ajuda a fazer. O estudante de licenciatura recebe uma bolsa e acompanha o dia a dia de uma escola pública ainda durante a faculdade.
2: E agora o programa virou política de Estado.
5: Entrar em sala de aula e viver a realidade das escolas públicas antes mesmo de se formar na graduação. A Bolsa PIBID, do Programa Institucional de Bolsa de Iniciação à Docência, é voltada para os estudantes de licenciatura que recebem um incentivo financeiro e a oportunidade de atuar na educação básica. Durante o período da Bolsa, eles apoiam os professores titulares em suas atividades e participam de projetos na comunidade escolar. Andressa Salles, aluna de licenciatura em Biologia na Universidade de Brasília, foi bolsista do PIBID. Há poucos meses de se formar, no fim do ano, ela conta que a experiência mudou seu olhar sobre a educação.
6: Exatamente por essa questão da gente ver, né, de que a educação ela abre um leque para a gente na questão de pesquisa, na questão de extensão com a comunidade. de ver que muitas coisas que a gente tem na nossa sociedade, a gente consegue plantar uma sementinha ali, né, com os meninos dentro da educação básica.
5: Criado em 2007, o PIBID funcionava com base em portarias e decretos presidenciais e agora virou lei. A nova legislação consolida o programa, dando mais segurança jurídica e garantindo a previsão no orçamento público. O texto define os objetivos do PIBID e as 5 modalidades de bolsa. Além dos estudantes, há bolsas para os docentes das universidades e para os professores de escolas públicas que supervisionam os participantes. Denise Pires, presidente da Coordenação de Aperfeiçoamento de Pessoal de Nível Superior, CAPES, comentou a nova lei.
7: É o programa de iniciação à docência para fortalecer e qualificar a formação de professores da educação básica.
5: Juliana Corrêa da Silva, coordenadora institucional do PIBID na Universidade Federal do Rio de Janeiro, fala da importância do programa para a formação de novos professores.
8: É a partir desse programa que os professores em formação têm seus primeiros contatos com a escola como lugar de formação profissional também. Então, eles conhecem o ambiente em que eles vão atuar. Essa articulação entre universidade e escola é bastante positiva no fortalecimento e na melhoria mesmo desses cursos de formação de professores.
5: Segundo a nova lei, o PIBID deve abranger diferentes contextos da educação básica, com destaque para a educação do campo, indígena, quilombola e de jovens adultos. A quantidade de bolsas dependerá da disponibilidade orçamentária e de regulamentação da CAPES. Os projetos apresentados pelas universidades devem priorizar a formação prática dos futuros docentes. Reportagem Gabriela Noronha.
3: E está chegando a hora do Enem, e quem faz a prova em Libras, que é a língua brasileira de sinais, já tem uma ferramenta para se preparar.
2: É a plataforma Enem Libras.
9: A plataforma Enem Libras já está disponível para consulta para candidatos ao exame que dependam de conteúdos adaptados para estudo, prática e familiarização com o formato da videoprova. Além de edições anteriores de videoprovas do Enem, os interessados podem acessar cadernos de questões em língua portuguesa, gabaritos e a cartilha de redação em Libras. São edições de provas em vídeos desde 2017. A plataforma também apresenta uma interface semelhante à utilizada na aplicação oficial do exame, permitindo conhecer a organização do ambiente e a dinâmica de navegação da videoprova. As provas do Exame Nacional do Ensino Médio, Enem, serão aplicadas nos dias 8 e 15 de novembro em todo o país. No primeiro dia serão aplicadas as provas de linguagens, ciências humanas e redação. E no segundo dia, provas de matemática e ciências da natureza. O endereço da plataforma é o enemvideolibras.inep.gov.br. Dilson Santa Fé, para a Voz do Brasil.
3: Mais de 400 celulares foram apreendidos até agora pelas forças de segurança em estabelecimentos prisionais em todo o país.
2: A ação é resultado da nova fase da Operação Mute, que começou na última segunda-feira e busca desarticular a comunicação de criminosos em presídios.
3: A operação é coordenada pelo Ministério da Justiça e Segurança Pública em parceria com as Secretarias de Administração Penitenciária, Polícias Penais e demais órgãos responsáveis pela gestão do sistema prisional nos estados.
2: E também em operação coordenada pelo Ministério da Justiça e Segurança Pública, mais de 41 mil pessoas foram presas desde julho em todo o país durante a Operação Mulher Segura.
3: A ação combate crimes de violência contra a mulher e também reforça o atendimento e a proteção às vítimas.
2: Coordenada pelo Ministério da Justiça e Segurança Pública, a operação reúne forças de segurança estaduais e federais e tem caráter permanente.
10: A Operação Mulher Segura já prendeu mais de 41.800 pessoas em todo o país. Deste total, mais de 35 mil foram em flagrante. Entre os crimes mais frequentes estão lesão corporal, ameaça e descumprimento de medidas protetivas. A ação é coordenada pelo Ministério da Justiça e Segurança Pública e reúne forças de segurança estaduais e federais. Em pouco mais de 100 dias, a operação atendeu mais de 161 mil vítimas e cerca de 100 mil medidas protetivas de urgência foram acompanhadas. A ação, que começou em 1º de junho, é permanente e prevê ainda atividades de prevenção e atendimento às vítimas. Thaís de Araújo, para a Voz do Brasil.
3: Reforçando, denúncias de violência contra a mulher podem ser feitas pelo Ligue 180.
2: Casos mais graves devem ser encaminhados imediatamente para atendimento emergencial de segurança pública pelo telefone 190.
3: Quer saber como está a segurança na sua região? O Mapa de Segurança Pública 2026 reúne os principais dados sobre crimes em todo o país.
2: Essas informações ajudam estados e municípios a identificar os problemas de cada região e planejar ações para prevenir e combater os crimes.
11: O Mapa da Segurança Pública Nacional, produzido pelo Ministério da Justiça e Segurança Pública, reúne 30 indicadores criminais informados

0: pelos estados e o Distrito Federal. As estatísticas formadas a partir daí apoiam os gestores na formulação de políticas públicas, como explica o diretor de Gestão e Integração da Informação do Ministério da Justiça e Segurança Pública, Joaquim Carvalho.
1: Dá suporte para o gestor público fazer o acompanhamento, a evolução desses indicadores, e isso permite que tenhamos uma política pública mais efetiva.
0: A edição de 2026 inclui dois novos indicadores: tentativa de feminicídio e estupro de vulnerável. Para o diretor Joaquim Carvalho, a análise desses dados amplia o monitoramento da violência contra a mulher e contra as crianças e ajuda a prevenir esses crimes.
1: A gente passa a entender o fenômeno da criminalidade. Isso oferece subsídios mais qualificados para a formulação e o aperfeiçoamento dessas políticas públicas voltadas especialmente à prevenção e ao enfrentamento dessas violências.
0: O mapa da violência deste ano mostra, entre outros dados, mais de 25 mil mortes no trânsito no Brasil no ano passado, 85 mil pessoas desaparecidas e mais de 8.570 roubos de carga em todo o país. Reportagem Graziele Bezerra.
2: O mapa pode ser consultado em gov.br/mj.
3: O Ministério da Saúde pediu à Conitec avaliação para incorporar ao SUS as chamadas canetas emagrecedoras, usadas no tratamento da obesidade.
2: A Conitec é responsável por assessorar a inclusão, exclusão ou alteração de medicamentos, produtos, exames e procedimentos no Sistema Único de Saúde.
3: A proposta inclui medicamentos à base de semaglutida e liraglutida, que são princípios ativos usados nas canetas de GLP-1.
2: O documento aponta a redução em cerca de 70% dos preços desses medicamentos no Brasil em menos de um ano, e que o país possui a maior variedade desse produto no mundo, com 25 opções disponíveis atualmente.
3: A comissão tem 180 dias para analisar o pedido.
2: Agências da Previdência Social distribuídas por 20 estados em todas as regiões do país farão mais um mutirão de atendimentos esse fim de semana.
3: Os atendimentos vão ser focados na realização de perícias médicas e avaliações sociais, etapas que são obrigatórias para a concessão de benefícios.
2: Para ser atendido, o cidadão precisa agendar pelo site ou aplicativo Meu INSS ou por ligação para a Central 135.
3: A presidente do INSS, Ana Cristina Silveira, detalha a quantidade de vagas oferecidas neste sábado e domingo e fala sobre os mutirões.
4: Só nesse final de semana nós temos 23 mil vagas no Brasil todo. E esses mutirões é para fazer atendimento de perícia médica e de avaliação social. É importante mencionar que os mutirões foi de fundamental importância para a gente ter controle do nosso atendimento. Esse ano a gente já atendeu mais de 300 mil pessoas em mutirões.
2: Quando a gente viaja, tem muita coisa que pesa na escolha de um destino. O preço, a hospedagem, a segurança e até as opções de passeio.
3: E o Ministério do Turismo quer entender melhor esses hábitos de quem viaja pelo Brasil.
2: Para isso, uma pesquisa vai ouvir cerca de 22 mil visitantes em 50 municípios de todas as regiões do país.
5: O Ministério do Turismo e o Itaipu Parktec realizam a Pesquisa Nacional de Demanda Turística. Até 3 de outubro... pesquisadores vão ouvir cerca de 22 mil turistas de 50 municípios das 5 regiões do país. Segundo o ministro do Turismo, Gustavo Feliciano, o objetivo é conhecer melhor a realidade do setor em cada região.
6: Então a pesquisa ela vem exatamente para poder nos dar um panorama que nós estamos vivendo e para que a gente possa, né, recolhendo os dados mais apurados e fiéis do momento turístico que nós estamos fazendo, implementar políticas públicas consistentes.
5: As entrevistas são presenciais e feitas por pesquisadores identificados com crachá em pontos de circulação e concentração de visitantes. Podem participar brasileiros e estrangeiros com 18 anos ou mais que não moram no município pesquisado e tenham realizado ou pretendam realizar pelo menos um pernoite no destino. O questionário aborda transporte, hospedagem, tempo de permanência, planejamento da viagem, motivos para escolher o destino, atividades realizadas, gastos e avaliação da experiência. Também são analisados aspectos como infraestrutura, segurança, acessibilidade, conectividade e preços, explica Yuri Benites, diretor de turismo do Itaipu Parktec.
7: Então, quando a gente fala da oferta e essa visão, né, de um turismo como um fenômeno que acaba movimentando pessoas e ocupando diversos serviços, quando, né, as pessoas nos auxiliam em responder por que elas estão indo, como elas estão indo, que frequência, nos auxilia

0: na construção de um plano municipal e, por consequência, no plano estadual e no plano nacional, que preveja melhores estruturas para que esse turismo continue acontecendo.
1: Os dados vão ajudar a identificar o perfil e as necessidades dos turistas e a orientar políticas públicas e investimentos. Os resultados, com informações por município, serão disponibilizados no Observatório Nacional de Turismo Sustentável, com previsão de lançamento até abril de 2027. Reportagem Pablo Mundim.
2: E hoje vamos falar de um destino turístico brasileiro conhecido pelas flores. É Holambra, no interior de São Paulo, que é responsável por 40% da produção nacional de flores e plantas ornamentais.
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4: Holambra, no interior de São Paulo, já é conhecida como a capital nacional das flores.
2: Agora, a cidade ganhou projeção internacional. Foi escolhida pelo Ministério do Turismo para disputar o selo Melhores Vilas Turísticas do Mundo, da ONU Turismo.
4: No destino, a tradição europeia dá o tom dos passeios. E com a chegada da primavera, tudo fica ainda mais colorido e cheio de atrações para quem gosta de flores, natureza e gastronomia.
5: Época do ano em que parece que o Brasil inteiro ganha novas cores. A primavera chegou e no interior de São Paulo existe uma cidade onde ela parece durar o ano inteiro. Holambra é conhecida como a capital nacional das flores e basta andar pelas ruas, visitar os campos ou olhar para um dos cartões postais da cidade, o Moinho dos Povos Unidos, para entender por quê. A pouco mais de 130 quilômetros da capital paulista, a cidade preserva marcas da imigração holandesa na arquitetura, na gastronomia e nas tradições culturais. Mas em Holambra, a história também floresceu na agricultura. A floricultura virou a principal atividade econômica do município. Holambra responde por 40% da produção brasileira de flores e plantas ornamentais e por 80% das exportações do setor. É uma paisagem que atrai turistas, movimenta negócios e transforma o campo em cenário de passeio. Segundo o guia Armando Carrasco Júnior, na primavera, quando os jardins e os campos ganham ainda mais destaque, a cidade recebe visitantes que buscam eternizar momentos importantes.
6: Então, a primavera tem uma demanda grande, tem em relação com a Expo Flora, né, que é a festa das flores, mas vem muita gente para fotografar, fazer ensaio fotográfico, casal, pré-wedding, gestante, debutante, mas o pessoal vem para passear mesmo, para curtir os restaurantes, culinária típica holandesa, que além da produção de flores, Holambra é uma cidade colonizada por holandeses, então a cultura é muito presente na cidade, né, gastronomia, arquitetura, então muito da cultura, a cultura holandesa é muito forte ainda aqui.
5: Flores para fotografar, sabores para experimentar, histórias para conhecer. E Holambra também está sendo reconhecida por esse conjunto. A cidade está entre os 7 destinos brasileiros indicados pelo Ministério do Turismo para disputar o selo Melhores Vilas Turísticas do Mundo da ONU Turismo. A seleção valoriza lugares que preservam patrimônio, natureza, sustentabilidade e formas de vida tradicionais. O resultado será anunciado em dezembro, em Buenos Aires. E quando a floricultura cresce, não é só quem planta que ganha. A cadeia envolve quem produz, quem vende, quem trabalha com turismo, quem recebe os visitantes e quem transforma a matéria-prima em experiências. Em Holambra, essa relação fica visível por todos os lados, como explica a produtora de flores, Marisa Granchelli.
7: As casas também são diferenciadas, a fachada típica holandesa, sempre com muitas plantas. Eu acredito que o turista acaba sendo abraçado pelas flores, pela simplicidade delas. A cidade é muito charmosa, né? E as flores encantam. A flor, ela traz isso, né? Ela traz carinho, ela traz emoção.
5: Talvez seja justamente essa sensação que a cidade procura provocar. Não apenas olhar para as flores, mas estar dentro delas. Caminhar, fotografar, comer, conhecer a história e perceber como uma atividade agrícola ajudou a construir a identidade de um destino turístico. Com sonorização de Reinaldo dos Santos, reportagem Karine Melo.
2: Na próxima semana, a Voz do Brasil vai levar você para o Pantanal.

0: mais especificamente para conhecer a Transpantaneira, em Poconé, no Mato Grosso.
1: Ao longo dos cerca de 140 quilômetros da estrada, as margens viram um verdadeiro observatório a céu aberto. Pelo caminho dá para avistar jacarés, capivaras, tuiuiús, sucuris, várias espécies de aves e até onça-pintada.
0: É um passeio que mistura aventura, contato com a natureza e principalmente a importância de preservar a vida selvagem no Pantanal.
1: E essas foram as notícias do Governo Federal.
0: Uma realização da Secretaria de Comunicação Social da Presidência da República.
1: Com produção da empresa Brasil de Comunicação.
0: Fique agora com as notícias do Poder Judiciário e do Congresso Nacional. Boa noite, um bom fim de semana.
1: A gente volta na segunda-feira. Boa noite, até lá.
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4: Processo que envolve pagamento de precatórios à usina Sucro Alcooleiras é remetido ao plenário do STF.
5: TSE informa que e-título poderá ser baixado e acessado no dia da votação.
4: STJ mantém decisão que determinou a provedor desvincular nome de pessoa de resultados desabonadores em buscas na internet.
5: Boa noite, eu sou o Leandro Bezerra.
4: E eu sou Walter Lima.
5: O ministro Gilmar Mendes, do Supremo Tribunal Federal, remeteu ao plenário o processo que discute a unificação de entendimento sobre o pagamento de precatórios a usinas sucroalcooleiras.
4: A decisão de encaminhar o caso ao plenário já está valendo, mas será submetida a um referendo da segunda turma em sessão virtual, que começou nesta sexta-feira e termina no próximo dia 2 de outubro. Carolina Chaves.
6: Várias usinas cobram da União indenizações por prejuízos sofridos com a política de controle e fixação de preços do açúcar e do álcool nas décadas de 1980 e 1990. Agora o ministro propõe que o plenário defina se uma decisão do STF sobre esse tema, que tem repercussão geral, será aplicada a todos os casos em que a União foi condenada a indenizar usinas sucroalcooleiras. De acordo com um levantamento de riscos fiscais, apresentado pela União, em caso de derrota, os valores devidos podem ultrapassar 103 bilhões de reais, o que, segundo o ministro Gilmar Mendes, pode impactar a meta fiscal e despesas orçamentárias.
5: E título poderá ser baixado e acessado no dia da votação nas eleições 2026.
4: Tribunal Superior Eleitoral prepara a infraestrutura para garantir a estabilidade do aplicativo nos dois turnos. Estevam Furtado.
7: O anúncio foi feito pelo presidente do TSE, ministro Cássio Nunes Marques, na sessão plenária desta quinta-feira. A Justiça Eleitoral está reforçando a infraestrutura e concentrando esforços para garantir o funcionamento estável do aplicativo e-título durante os dias de votação. O app reúne serviços como consulta à zona e à sessão eleitoral, emissão de certidões, justificativa de ausência e pagamento de débitos eleitorais. Mesmo com a previsão de funcionamento durante os dias de eleição, a justificativa eleitoral recomenda que o eleitorado baixe o aplicativo e faça a ativação com antecedência. A medida ajuda a reduzir a concentração de acessos e permite conferir os dados antes da votação.
5: Provedor deve desvincular nome de pessoa de resultados desabonadores em buscas na internet.
4: O Superior Tribunal de Justiça manteve a decisão da Justiça no Espírito Santo, Fátima Uchoa.
8: A mulher ajuizou ação contra provedores de busca para não ter o nome vinculado a resultados sobre um episódio que alcançou grande repercussão na mídia. A Justiça Capixaba determinou o rompimento do vínculo entre o nome da mulher e os resultados de pesquisa indicados no processo sem excluir notícias e vídeos. Ao manter essa decisão, o STJ pontuou que, em casos excepcionais, é possível desvincular o nome da pessoa de resultados desabonadores quando a busca é feita exclusivamente pelo nome e não há interesse público em manter essa associação. A medida não se confunde com o chamado direito ao esquecimento, considerado pelo STF incompatível com a Constituição. A relatora foi a ministra Nancy Andrighi.
5: Trabalhadora grávida é condenada por apresentar atestados médicos falsos.
4: A decisão é da Justiça do Trabalho em Mato Grosso, Marla Lacerda.
9: A trabalhadora prestava serviços de limpeza em escolas municipais e apresentou 5 atestados para justificar faltas ao trabalho. Durante o processo, as unidades de saúde citadas nos documentos informaram que não emitiram os atestados. Com isso, o juiz manteve a demissão por justa causa e reconheceu a ocorrência de má-fé. Além de ter os pedidos negados, a trabalhadora deverá pagar à empresa uma multa de 9,9% do valor da causa por ter insistido que os documentos eram verdadeiros.
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5: A você uma boa noite.
4: Um bom fim de semana e até segunda-feira.
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10: Eu sou Humberto Pinheiro e estes são os destaques de hoje do Jornal do Senado, que começa agora. Frente parlamentar cobra agilidade no socorro a produtores rurais. Projeto que garante estabilidade para grávida e emprego temporário vai passar por nova votação. Senado analisa proposta que regulamenta a profissão de optometrista. Boa noite. A Frente Parlamentar da Agropecuária intensificou a cobrança ao governo federal por medidas que agilizem a liberação dos créditos para a renegociação de dívidas rurais. A bancada alerta que o socorro financeiro não está chegando aos produtores rurais na velocidade e na escalada necessárias para conter as consequências do endividamento no campo. Repórter Douglas Castilho.
11: Editada para socorrer agricultores atingidos por eventos climáticos adversos e pela consequente queda nos preços das safras, a medida provisória autorizou a renegociação de dívidas rurais com prazos de pagamento e taxas de juros mais vantajosos. Apesar dos incentivos, a frente apontou em carta aberta entraves burocráticos que retardam a concessão dos financiamentos pelas instituições financeiras, como a exigência de laudos agronômicos para comprovar as perdas de renda bruta. A MP ainda está em análise no Congresso e pode ser aperfeiçoada. Uma das possíveis modificações foi adiantada pela vice-presidente da frente no Senado, senadora Tereza Cristina, do PP de Mato Grosso do Sul, e se refere ao novo Fundo Garantidor de Crédito Rural para cobrir as operações de crédito.
12: Nós vamos precisar discutir um pouco mais, porque talvez precise de alguma medida legislativa para que ele seja criado, mas já está na medida provisória dizendo que ele será criado. Isso é muito importante, é um grande avanço para a agricultura brasileira.
11: Outra crítica dos parlamentares envolve a obrigação do pagamento de juros já durante os 2 anos de carência do principal da dívida, o que compromete o fluxo de caixa do agricultor.
10: Produtores rurais podem ser beneficiados caso a Comissão de Assuntos Econômicos aprove a criação de um programa de armazenagem rural. O projeto de lei busca ampliar a capacidade de armazenar grãos e oleaginosas nas propriedades rurais do Norte, Nordeste e Centro-Oeste. A proposta prevê ainda uma linha de financiamento com recursos dos fundos constitucionais de financiamento dessas regiões para a construção de novos silos e armazéns. A finalidade da proposta é reduzir perdas na produção agrícola e melhorar a logística no campo. Com isso, podem ser beneficiados produtores rurais, pessoas físicas ou jurídicas, associações ou condomínios formais que cultivem até 1.500 hectares. Se aprovado, o programa terá vigência de 10 anos, prorrogável por mais 10. Um projeto que trata da estabilidade para grávidas em emprego temporário vai passar por mais uma votação na Comissão de Assuntos Sociais. Uma emenda incluiu as mães adotantes entre as beneficiadas pela proposta. Repórter Pedro Pincer.
13: A Comissão de Assuntos Sociais deve votar em turno suplementar um projeto que reforça a garantia de emprego para mulheres que engravidarem durante um contrato temporário. Pela proposta, a trabalhadora não poderá ser demitida desde a confirmação confirmação da gravidez até 5 meses depois do parto. A regra vale para contratos com prazo definido, de experiência, de aprendizagem, de safra e de trabalho temporário. Também vale para quem trabalha de forma intermitente. Hoje, esse direito é reconhecido com base em decisões do Supremo Tribunal Federal e do Tribunal Superior do Trabalho. A relatora, senadora Jussara Lima, do PSD do Piauí, também prevê a garantia de emprego para quem adotar uma criança e tiver a guarda provisória para adoção.

0: A emenda não altera a finalidade do projeto. Ao contrário, fortalece sua execução prática e harmoniza a proposição com a Constituição, a CLT, a legislação previdenciária e a jurisprudência predominante. Esse projeto de lei vai ao encontro de políticas de proteção à maternidade.
1: A estabilidade provisória vale ainda que a confirmação da gestação ocorra no período do aviso prévio, seja ele trabalhado ou indenizado.
2: A profissão de optometrista pode ser regulamentada em breve. Um projeto do Senado traz regras para a formação mínima e o exercício da atividade. Repórter Lana Dias.
3: De acordo com o projeto, o profissional que deverá ser formado em bacharelado ou tecnologia em optometria será responsável pela realização de exames para avaliar a acuidade visual, refração e visão binocular e pela emissão de prescrição optométrica de lentes oftálmicas e de contato. Todos os procedimentos não poderão ser invasivos nem medicamentosos. Ao reconhecer sinais, sintomas ou resultados que indiquem suspeita de alguma condição, o optometrista deve encaminhar a pessoa ao serviço de saúde. O senador Dr. Irã, do Progressistas de Roraima, que é médico, ressaltou que mesmo que a atividade do optometrista seja regulamentada, é imprescindível o papel do oftalmologista.
4: Os pacientes, às vezes, quando vão fazer um exame com optometristas, terminam sendo atendidos de maneira incompleta. E muitas vezes eles saem lá com óculos prescrito, mas eles terminam por negligenciar o diagnóstico de uma doença que poderia ter sido feito de uma maneira muito precoce.
3: O projeto deixa claro que o optometrista não deve diagnosticar doenças, prescrever ou administrar medicamentos e fazer procedimentos cirúrgicos ou invasivos.
2: O senador Jaime Campos, do União de Mato Grosso, manifestou preocupação com a segurança nas áreas de fronteira. De acordo com ele, o Brasil possui cerca de 17 mil quilômetros de fronteiras terrestres e 11 estados convivem com o desafio de impedir a entrada de drogas e armas, além de combater o contrabando, o tráfico de pessoas e o crime organizado. Na avaliação do parlamentar, não é justo que os estados fronteiriços suportem sozinhos o custo de proteger uma área que interessa a todo o país. Diante desse cenário, Jaime Campos destacou a relevância da chamada PEC da Segurança Pública. A medida, que já foi aprovada na Câmara dos Deputados e está em análise na Comissão de Constituição e Justiça do Senado, propõe redefinir regras no setor, como uma maior integração dos órgãos. O texto também prevê a inclusão do Sistema Único de Segurança Pública na Constituição Federal, o endurecimento do regime penal e a destinação de mais recursos para a área. Na opinião do senador, a proposta é importante e necessária. Ele argumentou que é preciso aliar recursos financeiros e tecnológicos para enfrentar o crime e diminuir o problema da insegurança.
5: A violência está entre as maiores preocupações das famílias brasileiras e o país precisa responder com mais integração entre as forças de segurança, com tecnologia e, sobretudo, com investimento.
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2: 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Com trabalhos técnicos de Eliseu Caires, o Jornal do Senado fica por aqui. Acompanhe agora as notícias do Tribunal de Contas da União e da Câmara dos Deputados. Boa noite e bom fim de semana.
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3: Câmara incentiva a contratação de pessoas com deficiência acima das cotas.
4: Deputados avaliam criação de programa para estimular a produção de açaí.
3: Avança projeto de lei que garante a circulação de animais em condomínios.
4: Boa noite. Continuamos hoje com o projeto de gravação de edições do jornal Câmara dos Deputados em emissoras da rede Câmara de Rádio. Este programa está sendo produzido diretamente da cidade de Sete Lagoas, em Minas Gerais, com a participação da colega Marcela Pontes, da Rádio Câmara Sete Lagoas. Eu sou Márcio Aquilissardi, bem-vinda, Marcela.
3: Boa noite, obrigada, Márcio. É uma honra profissional participar da apresentação desta edição do jornal Câmara dos Deputados, dentro da Voz do Brasil. Vamos agora às notícias da Câmara dos Deputados. A Comissão de Meio Ambiente da Câmara aprovou o projeto de lei que garante a circulação de animais em condomínios. A repórter Fabielle Pires traz mais informações sobre a proposta.
5: Para muita gente, os animais de estimação são parte da família e, mesmo assim, podem encontrar restrições ao circular por áreas comuns de condomínios. Agora, o cenário pode mudar para cães, gatos e outros animais domésticos. Um projeto de lei em análise na Câmara dos Deputados quer garantir o acesso dos bichinhos às áreas comuns, desde que estejam acompanhados pelo tutor. O texto muda o Código Civil e proíbe normas de condomínio que restringam a presença dos animais, inclusive em elevadores de serviço e escadas. O projeto foi apresentado pelo deputado Célio Sturd, do PSD do Ceará, e já foi aprovado pela Comissão de Meio Ambiente, após recomendação do relator, deputado Chico Alencar, do PSOL do Rio de Janeiro. Chico Alencar afirma que a proposta pode contribuir para garantir o bom convívio e diminuir conflitos.
6: Ele está na linha do reconhecimento crescente e relativamente recente dos direitos dos animais domésticos, animais de companhia, como se chama agora, de circular em áreas comuns, de condomínios, de prédios. Evidentemente que animais de grande porte e que têm potencial mais agressivo têm que andar também pela lei e pelas regulamentações municipais e estaduais com focinheira. Mas não se pode arbitrariamente, de forma desarraigada, estabelecer lá que o condomínio impede que esses animais circulem em partes comuns.
5: O projeto, que garante a livre circulação de animais domésticos pelo condomínio desde que acompanhados pelo tutor, segue agora para análise da Comissão de Constituição e Justiça. Antes de virar lei, precisa ser aprovado pela Câmara e pelo Senado. Da Rádio Câmara de Brasília, Fabielle Pires.
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2: Economia.
4: O projeto de Cristiane Lopes, do Podemos de Rondônia, prevê benefícios fiscais a catadores de materiais recicláveis, cooperativas e associações. A proposta isenta de imposto de renda ganhos obtidos até o limite anual de receita do microempreendedor individual.
3: Cristiane Lopes também propõe isenção de impostos na compra de equipamentos utilizados na reciclagem e em operações de crédito contratadas por cooperativas e associações de catadores. Para a deputada, as medidas podem fortalecer a atividade.
4: Jorge Guetem, do Republicanos de Santa Catarina, é autor do projeto que cria o Programa Emergencial de Apoio Financeiro às Autoescolas. A proposta concede um auxílio mensal de R$ 1.000 por instrutor pelo período inicial de 6 meses.
3: Jorge Guetem afirma que o setor vive uma crise causada por recentes alterações

0: nas regras do Conselho Nacional de Trânsito. E a ideia, segundo ele, é manter os empregos dos instrutores. O auxílio seria custeado com recursos do Fundo Nacional de Segurança e Educação de Trânsito.
1: Glauber Braga, do PSOL do Rio de Janeiro, apresentou o projeto para revogar o Programa Nacional de Desestatização, criado na década de 1990. Segundo o deputado, o objetivo é interromper novas privatizações e fortalecer o papel do Estado em áreas prioritárias, como energia e saneamento.
2: Esse projeto propõe exatamente isso, acabar com um programa de privatização e ampliar um programa de reestatização soberana. Esse é um movimento, inclusive, que tem acontecido no mundo. Por que isso acontece? Porque a falácia da privatização se repete. Eles dizem que vai aumentar a qualidade dos serviços. Isso não ocorre. Eles dizem que vão diminuir tarifas. É exatamente o contrário. Há uma ampliação exponencial do preço das tarifas. Nós precisamos é recuperar, com controle social, com acompanhamento popular, daquilo que tem que ser realizado para o conjunto do povo e não em nome do lucro de uma minoria.
0: Na visão de Glauber Braga, a entrega de empresas públicas ao setor privado encarece serviços essenciais, o que afeta a renda dos trabalhadores. Para ele, a reestatização de setores estratégicos é fundamental para garantir a soberania nacional e reduzir o custo de vida.
3: Homenagem.
1: Paulo Alexandre Barbosa, do PSD de São Paulo, quer conceder o título de Capital Nacional das Águas Medicinais ao município de Ibirá. A homenagem reconhece a relevância histórica e o potencial terapêutico das fontes hidrominerais da cidade.
0: Paulo Alexandre Barbosa enfatiza que a composição das águas locais inclui pH alcalino elevado e a presença de vanádio, substância associada a propriedades medicinais. Ele diz que a medida vai impulsionar o turismo de saúde na região e incentivar a proteção dos recursos hídricos locais.
3: Saúde.
1: Bruno Farias, do Republicanos de Minas Gerais, é autor de projeto que garante a oferta pelo SUS de próteses para pacientes que sofreram perdas em partes do corpo. A medida atende pessoas impactadas pelo câncer, doenças congênitas, síndromes genéticas ou acidentes.
0: De acordo com Bruno Farias, a iniciativa busca assegurar uma reabilitação completa na rede pública. O deputado reforça que o objetivo é devolver aos pacientes a capacidade funcional, a autoestima, a autonomia e a qualidade de vida.
1: Dr. Vitor Linhares, do PSB do Espírito Santo, propõe a criação da Política Nacional de Desenvolvimento Infantil, Intervenção Precoce e Inclusão Integrada. O deputado explica que o objetivo é identificar de forma rápida atrasos no desenvolvimento de crianças, como autismo e TDAH.
0: A iniciativa prevê que o acompanhamento seja feito prioritariamente nas creches e escolas onde a criança já estuda, com apoio de equipes multiprofissionais. Segundo o Dr. Vitor Linhares, é uma maneira eficiente de facilitar o acesso das famílias aos cuidados necessários, sem transformar as escolas em clínicas médicas.
3: Ciência e tecnologia.
1: O projeto de Aécio Neves, do PSDB de Minas Gerais, proíbe a publicidade de casas de apostas online na TV, rádio e redes sociais. A proposta também veda o pagamento de apostas via cartão de crédito, boleto, dinheiro ou criptomoedas.
0: Nas palavras de Aécio Neves, a proliferação das apostas online virou um grave problema de saúde pública e de endividamento familiar no país. Para o congressista, a medida é um avanço no combate à dependência de jogos e na proteção da renda familiar.
3: Agricultura.
1: A Comissão de Finanças e Tributação da Câmara avalia a criação de um programa de incentivo à produção de açaí. O repórter é Luiz Cláudio Canuto.
4: A Comissão de Finanças e Tributação da Câmara analisa a criação de um programa de incentivo ao açaí. O texto, que também estabelece proteção a comunidades tradicionais, já foi aprovado pela Comissão da Amazônia e dos Povos Originários e Tradicionais. O Programa Nacional de Incentivo ao Cultivo e Exportação do Açaí e Produtos Amazônicos foi aprovado com as modificações sugeridas pela relatora na Comissão da Amazônia, deputada Meire Serafim, do União do Acre. O texto dá prioridade a pequenos produtores, extrativistas, povos indígenas e comunidades tradicionais. Meire Serafim destaca que dados do IBGE apontam que a produção extrativa de açaí alcançou, em 2023, 238,9 mil toneladas, com valor de R$ 853 milhões. O Pará é

0: responsável por 70% da produção nacional e 150 mil trabalhadores estão na cadeia produtiva. O deputado Ayrton Faleiro, do PT do Pará, participou dos debates sobre o tema na Comissão da Amazônia. Para ele, o mérito da proposta é envolver não apenas a capacidade de gestão e cooperativismo da produção de açaí, mas a assistência técnica e extensão rural para a atividade. Além disso, estabelece crédito diferenciado para a cadeia produtiva do açaí.
1: Estabelece também a criação de um selo de qualidade para oferecer mais segurança aos mercados consumidores e traz também uma coisa muito importante, que é o incentivo tributário, ou seja, uma redução dos impostos que hoje estão muito elevados. Recebe-se o mesmo tratamento para quem está desenvolvendo uma atividade agroecológica de sustentabilidade, uma comunidade extrativista, ou então uma terra indígena, um território quilombola, com qualquer outro produto. Então aí nós temos um recorte, que é essa isenção tributária para quem desenvolver essa atividade.
0: O projeto que incentiva a produção do açaí precisa passar pelas comissões de Finanças e Tributação e de Constituição e Justiça. Para virar lei, o texto deve ser aprovado pela Câmara e pelo Senado. Da Rádio Câmara de Brasília, Luiz Cláudio Canuto.
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3: Direitos Humanos.
4: Zé Neto, do PT da Bahia, é autor de dois projetos voltados a mães de múltiplos. O deputado conta que as propostas prevêem prioridade em programas habitacionais, de crédito e sociais, além de isenção do imposto sobre produtos industrializados para compra de veículos.
5: Zé Neto afirma que as propostas buscam oferecer condições mais adequadas a famílias com gêmeos ou mais filhos. O deputado avalia que essas famílias enfrentam mais dificuldades para arcar com despesas como moradia, transporte, educação e alimentação.
6: Mulheres que têm de gêmeos em diante, é complicado para ter um carro, para pagar a escola, para cuidar dos filhos, para alimentar, enfim. E com isso a gente quer financiamento, facilitação no Minha Casa Minha Vida, facilitação nos programas sociais, facilitação nos programas de habitacionais, facilitação de crédito e também no caso do IPI. Você imagina, uma família que tem múltiplos não tem como ter um carro que tenha só 5 lugares. E esses dois projetos visam exatamente isso, atender as mães de múltiplos.
4: Andréia Siqueira, do PSB do Pará, recomenda a aprovação de proposta que permite a candidatos com deficiência indicar as condições específicas necessárias para a realização de provas em concursos públicos. Relatora da matéria, ela avalia que a medida amplia a acessibilidade nos processos seletivos.
5: Andréia Siqueira afirma que os concursos devem avaliar os conhecimentos e as habilidades exigidos para o cargo, sem impor barreiras a qualquer deficiência. O parecer da deputada foi aprovado pela Comissão de Defesa dos Direitos das Pessoas com Deficiência e a proposta segue em análise na Comissão de Constituição e Justiça.
3: Segurança Pública.
4: Luiz Lima, do Novo do Rio de Janeiro, é autor de projeto que cria um programa nacional de apoio às famílias de profissionais de segurança pública vitimados em serviço. A proposta prevê medidas como agilidade no pagamento de pensões, apoio psicológico e benefícios para filhos órfãos.
7: Se a gente não amparar essas famílias, se a gente não der agilidade às suas pensões, apoio psicológico, preferência em transferência desses filhos que ficaram órfãos para escolas, a gente vai deixar desamparada essas famílias. Hoje, a gente tem uma barreira muito grande no Rio de Janeiro, por exemplo, de ter novos policiais em razão da guerra que a gente enfrenta. Se o Estado brasileiro não puder garantir o mínimo de conforto, de amparo, de gratidão a essas famílias, eu não sei o que a gente pode fazer para retribuir todo esse esforço desses profissionais e desses brasileiros que nos defendem dia a dia.
5: Luiz Lima enfatiza que o projeto tem apoio de diferentes partidos. De acordo com o parlamentar, a iniciativa é uma forma de indenizar as famílias que sofrem as consequências da atuação de profissionais que fazem a segurança pública da sociedade.
4: Lula da Fonte, do PP de Pernambuco, propõe alterar o Estatuto da Criança e do Adolescente para prever a internação socioeducativa em casos de violências contra animais. A medida passa a ser obrigatória quando o ato for cometido com extrema crueldade ou grave ameaça.
5: O projeto amplia para até 8 anos o tempo limite de internação e estabelece a responsabilização civil dos pais pelos danos causados. Segundo Lula da Fonte, a proposta combate a impunidade ao unir punição rigorosa, apoio psicológico e programas de reeducação ética para os jovens.
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3: Trabalho.
4: Câmara aprovou um incentivo para a contratação de pessoas com deficiência, além das cotas obrigatórias em empresas. A repórter Paula Bittar acompanhou a votação.
9: A Comissão de Constituição e Justiça da Câmara aprovou uma proposta que prevê a criação de estímulos fiscais ou de crédito para empresas que contratarem mais pessoas com deficiência do que o mínimo exigido pela legislação. Segundo o relator na CCJ, deputado Diego Garcia, do União do Paraná, a proposta respeita os princípios da Constituição e contribui para os objetivos da República Federativa do Brasil, como a construção de uma sociedade livre, justa e solidária e a promoção do bem de todos, sem discriminação. Diego Garcia considerou que, ao criar um estímulo positivo para a contratação de pessoas com deficiência acima das cotas legais, o projeto materializa o princípio da dignidade da pessoa humana e os valores sociais do trabalho, reconhecendo o emprego como ferramenta essencial para a autonomia, a cidadania e a plena integração social. A legislação brasileira determina que empresas com 100 ou mais funcionários reservem entre 2% e 5% das vagas para trabalhadores com deficiência. O projeto, que prevê a criação de estímulos fiscais ou de crédito para empresas que contratarem mais pessoas com deficiência do que o mínimo exigido pela legislação, segue agora para o Senado Federal. Da Rádio Câmara, de Brasília, Paula Bittar.
5: Enfermeira Rejane, do PCdoB do Rio de Janeiro, defende a aprovação de projeto que cria uma política nacional de valorização da preceptoria e da supervisão de estágio na enfermagem. A proposta prevê tempo específico na jornada para orientação de estudantes, com adequação da carga de trabalho dos profissionais.
4: Enfermeira Regiane também quer impedir que estudantes ou residentes sejam usados para completar escalas de atendimento. O projeto estabelece que, para evitar sobrecarga de trabalho, a atividade de preceptoria deve ser considerada no planejamento das equipes de enfermagem.
5: A lei do descongela, de professora Luciene Cavalcante, do PSOL de São Paulo, restitui aos servidores públicos federais, estaduais e municipais a contagem de 583 dias de tempo de serviço que haviam sido congelados devido à pandemia. Ela informa que mais de 10 milhões de trabalhadores são beneficiados pela medida.
10: A lei garante tanto a devolução automática dos 583 dias, quase 2 anos da vida funcional dos servidores públicos, do Brasil inteiro, pelo artigo 3º. Não precisa de uma lei no âmbito municipal ou estadual para que esse direito seja alcançado por cada servidor. E também garante o recálculo de todo o salário dos servidores públicos, retroativamente.
4: Luciene Cavalcante acrescenta que prefeituras e estados já começaram a aplicar a norma. A parlamentar considera que a nova lei restaura direitos funcionais suspensos durante a pandemia.
3: Música.
4: termina agora essa edição especial do Jornal Câmara dos Deputados, produzida e apresentada pela Rádio Câmara de Brasília, em parceria com a Rádio Câmara de Sete Lagoas, integrante da Rede Câmara de Rádio.
5: Eu agradeço a Marcela e a toda a equipe da Câmara de Vereadores de Sete Lagoas pelo excelente trabalho conjunto.
4: Obrigada à Câmara dos Deputados por esta oportunidade. Este programa teve trabalhos técnicos de Marinho Magalhães e apresentação de Márcio Aquiles Sardi e Marcela Pontes. Boa noite.
5: Muito boa noite. O Jornal Câmara dos Deputados volta na segunda-feira. Bom final de semana.

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6: Sapeca é o nome de um frevo de Jacó do Bandolim, grande instrumentista da música brasileira. Sapecar deriva do tupi apec, que significa queimar de leve. O termo está ligado ao fogo e ao calor. Por isso, sapeca também quer dizer arteiro, danado ou mesmo assanhado, que é título de um clássico do choro, outra composição de Jacó do Bandolim.
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8: 8:01.

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6: 8:16.
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6: 8h33.
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4: Calbi Peixoto tem uma das vozes mais marcantes da música popular brasileira. O nome Calbi tem origem tupi e é formado pela composição dos termos ká, que significa mato, mais obi, que quer dizer verde, azul ou roxo. Não há palavras diferentes em tupi para essas cores. Portanto, Calbi significa mato verde ou floresta verde.
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5: 8h49.